0: Muito bem, estamos de volta. Me dirijo a todas as pessoas que nesse momento têm tido problemas de saúde. Pastor Tiago, há pessoas que nesse exato momento estão nos acompanhar, vindo à base de remédios, calmantes, tranquilizantes, até pessoas que a própria medicina desenganou, mas por meio da fé e através da fé existe saída.
1: É, tem solução para tudo. Jesus já curou cegos, coxos, paralíticos, mudos, surdos e também ressuscitou mortos. Quer dizer, ele mostrou para nós que não há nada impossível para Deus. Porém, é necessário que essa pessoa creia e ela faça parte dela, que ela vá até Jesus. E hoje, terça-feira, na Igreja Universal, nós temos a reunião da saúde para todas as pessoas que estão enfermas, doentes, desenganadas pelos médicos, mas creem que através do poder da fé é possível elas alcançarem a cura, o milagre.
0: O tempo de milagres não acabou e o depoimento da senhora Maria José prova isso. Ela teve vários problemas de saúde, mioma, artrite, artrite reumática, glaucoma, paralisia, articulações, enfim. Eu não sei dizer para você ao certo qual doença a mulher não teve, mas uma coisa é certa, Deus operou e Deus fez o milagre. Acompanhe.
2: A dona Maria José, que está aqui conosco, também foi abençoada, né, dona Maria José?
3: Sim, graças a Deus.
2: Dona Maria José, como era a sua vida?
3: A minha vida era uma desgraça mesmo, senhor bispo. Eu fui para a igreja com um mioma, com um glaucoma, com uma artrite reumática, com uma depressão.
2: Como era essa artrite reumática?
3: Artrite reumática, paralisamos tudo quanto era articulação. Por exemplo, se eu para pôr uma cafeteira em cima do fogão, punha água e depois ia com ela assim de roxo até o fogão. E ali é que eu ia, depois para tirar era a mesma coisa, era para o lado do lava-louça, era assim a minha vida. Não podia pegar numa peça e, por exemplo, se é como esta cafeteira, eu não podia pegar nisto.
2: Não tinha forças para nada?
3: Não podia, porque atingiu as articulações todas, dos pés à cabeça.
2: Só não podia pegar, até uma xícara assim que pegasse?
3: Não pegava.
2: Quer dizer, só ia pegar uma chávena como essa para tomar o chá, o café, não tinha condições?
3: Não tinha condições, eu lá pegava, mas era difícil.
2: Com dificuldade?
3: Com muita dificuldade.
2: Uma garrafa assim de café não podia?
3: Não podia, não pegava, era tudo, tinha que levar tudo.
2: Olha, e o glaucoma leva a cegueira.
3: A cegueira, pois, e a médica, como o oftalmologista, disse-me que eu podia adormecer
2: e amanhecer cega.
3: E acordar cega.
2: Bom, e a senhora via que os olhos, a senhora já estava a perder a visão?
3: Era perder a visão, quer dizer, se eu queria ler e as letras eram todas torcidas e não conseguia, pronto, aquilo era terrível.
2: Bom, e a senhora chegou à Universal a convite de alguém?
3: Foi uma sobrinha minha. Essa que tinha também assim, coisas para o suicídio. E ela foi. E então ela foi, naquela noite conseguiu dormir toda a noite, que ela também não dormia. E foi ter comigo, assim, tia, ainda com esses problemas de saúde. Nessa vida assim, olha, eu fui a uma igreja. A tia, se quiser, vá lá, que também pode. Eu disse assim, filha, eu vou.
2: Ficou curada. Como é a vida da dona Maria José hoje?
3: Ao senhor bispo, a Maria José hoje. Aquela Maria José morreu e aqui está outra.
2: Foi curada, foi liberta.
3: Muito abençoada.
2: Recebeu paz.
3: Paz, olha o Espírito Santo, que é maravilhoso. Foi tudo. Olha, fez agora anteontem 31 anos.
2: Só tinha depressão, dona Maria?
3: Depressão, pensamentos suicídios.
2: É mesmo?
3: Cheguei a planear, nunca tentei, mas cheguei a planear, porque depois tinha dois meninos, um casalinho, e matar-me a mim e aos filhos, porque era terrível. Eu passava a minha vida lavada em lágrimas.
2: Sua vida não tinha cor, né?
3: Não tinha nada. Quer dizer, eu via as outras pessoas se rirem e eu não tinha vontade nenhuma de rir. Era uma coisa que não havia um sorriso para mim. Não havia uma alegria, não havia nada.
2: Mas sua alma foi curada.
3: Graças a Deus.
2: Porque não só o corpo foi curado, foi da artrite reumatoide e o que mais?
3: O glaucoma e o mioma.
2: E a senhora foi curada na alma também.
3: E a minha
2: depressão.
3: Alma era, ainda era pior.
2: Não tem mais depressão?
3: Nunca mais. A depressão foi-se toda embora.
2: Tem paz, né? Paz. É. Porque a paz é aquilo que as pessoas mais procuram, né?
3: É. E depois era pesadelos. Durante, talvez até tinha medo de me ir deitar. Porque era pesadelos horríveis.
2: Hoje a senhora tem paz.
3: Graças a Deus. Hoje é em paz um deito.
2: Nada mais de perturbação.
3: Nada mais.
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0: Deus é grande, os depoimentos que você acabou de acompanhar provam e comprovam a veracidade existente nas nossas palavras. Inclusive, a senhora Maria José, que foi curada, completamente transformada, a sua saúde hoje é uma nova mulher, uma saúde transformada. E isso acontece com você por meio de uma atitude. Procure uma Universal próxima de si, você vai ser ajudado. Na Universal de Ribeira Brava, Rua Estrada Perdão, Estrada Regional 104, próxima ali ao Corpo de Bombeiros, próxima ali à Segurança Social, 7615 e também às 19h30, e numa Universal próximo de si. Para mais informações, entre em contato com o SOS Espiritual. 218-368-008. Agora eu quero falar com todos o que quarta-feira está a acontecer. Pastor Tiago, é um estudo baseado na palavra de Deus para que a nossa fé esteja forte, bem, e para que a nossa armadura espiritual esteja protegida.
1: É, nós estamos nos preparando para um acontecimento há séculos que o Senhor Jesus, ele falou, há mais de 2000 anos atrás, ele falou que ele iria voltar. E esse dia, antes desse dia, se antecederiam os sinais. E os sinais, nunca uma geração como a nossa presenciou tantos sinais, e nós sabemos disso e temos nos preparado para a volta de Jesus. E ainda que Jesus não volte nos nossos tempos, a morte vai vir. Então essa reunião de quarta-feira é uma preparação para isso, para a nossa eternidade.
0: Eternidade essa que está a decisão nas nossas mãos, nas minhas mãos e nas suas mãos também. Meu amigo, minha amiga, faça a sua parte. Procure nessa quarta-feira uma Universal próximo de si e você vai ser ajudado. Independentemente do seu credo religioso, independentemente da religião que você tenha ou que você processe a ter, você vai ser bem atendido e bem recebido. Tá bem? Acompanhe esta linda faixa musical. Em seguida, eu retorno com todos.

0: Muito bem, estamos de volta nessa quarta-feira. Esse estudo bíblico acontecerá para o nosso fortalecimento, estrutura espiritual, para que você venha estar forte em meio a lutas, a dificuldades, em meio aos problemas que acontecem na nossa vida, mas principalmente para que você venha vencer o vazio existente dentro de si. Pastor Tiago, a quarta-feira é um dia essencial na vida de um cristão.
1: É, um dia essencial e muito importante, porque é a metade da semana, a pessoa está ali no calor da luta, da batalha, e a semana ainda nem acabou, ela tem muita guerra para enfrentar, então ela recarrega as baterias quarta-feira, se é que assim se pode dizer, as baterias da fé, as baterias espirituais. Talvez meu amigo, minha amiga, você que escuta essa programação, sua bateria está fraca, você está aí sem força, sem ânimo para nada, desanimado, cabisbaixo, porque o seu interior está vazio. Quarta-feira é o dia para você recarregar as baterias, as energias, para você lutar pela sua vida. Então, eu gostaria que você te convidar a estar conosco, quarta-feira agora. E uma vez você pisando os pés na Igreja Universal, na quarta, o Espírito Santo vai vir sobre a sua vida.
0: Pode estar certo disso. O Espírito Santo vai fazer aquilo que só Ele pode e só Ele tem poder para fazer. 218-368-008, para que você venha obter informações acerca de uma Universal próximo de si. Pastor Tiago, nessa quarta-feira, na nossa Universal de Câmara de Lobos.
1: Estrada João Gonçalves Jarco, número 108, na Vila, às 7h30 da manhã, 10 da manhã, 15 da tarde e também às 19h30 da noite.
0: Eu, Pastor Vitor, nessa mesma fé, nessa quarta-feira, em quatro horários, 8, 10, 15 e, em especial, 19h30. Estrada Regional 104, próximo ao Corpo de Bombeiros, próximo à Segurança Social. E, é claro, numa Universal próximo de si, tá bem? Acompanhe com atenção resultados de pessoas que alcançaram, obtiveram a maior de todas as bênçãos, o Espírito Santo.
2: Seu nome?
3: Marlene.
2: Senhora Marlene, em que situação a senhora chegou aqui no centro de ajuda?
3: Cheguei muito mal, devastada.
2: Quando a senhora diz muito mal, por exemplo, em que área da sua vida?
3: É a área da minha saúde, dos tumores, sofria dos ossos, tensão alta. Tinha artroses, tinha problemas de unhas, infecções de unhas.
2: Como é o dia a dia de uma pessoa com tantas doenças?
3: Não podia andar, não podia viver.
2: A senhora chegou a ir ao médico, fazer tratamentos?
3: Sim, sim. Cheguei várias vezes ao médico e o médico só me aconselhava ser operada, mas eu nunca quis.
2: Foi quando a senhora chegou ao centro
3: de ajuda? Cheguei. Eu vi-me tão desanimada, tão triste, mesmo desanimada, que eu fui ao centro, procurei o centro de ajuda. E até hoje, há 4 anos que estou aqui, sinto-me uma mulher cheia de saúde e feliz. As doenças que eu tive já não tenho nada. Estou curada completamente.
2: Qual o nome da senhora?
4: Domingas.
2: Qual foi o problema de doença que a senhora superou aqui no centro de ajuda?
4: Problema dos intestinos, do estômago, vomitava, não passava.
2: Quantos anos a senhora sofreu com esse problema no estômago?
4: Uns 5 ou 6 anos.
2: Uhum. A senhora recorria aos médicos?
4: Sim, foi, não descobriam nada, fazia tudo o que podia fazer, não conseguia encontrar nada.
2: Como que a senhora tomou conhecimento do centro de ajuda?
4: Quando eu fui convidada, cheguei ao centro de ajuda, comecei a fazer as correntes de terça-feira e eu fui liberta desse mal.
2: Foi completamente curada?
4: Curada, sim.
2: Completamente livre. Sim. Qual o conselho que a senhora dá a estas pessoas que agora estão acompanhando esta programação?
4: Que elas venham, que tenham gota de milagre, que faz milagres, que elas vão ser curadas.
2: Ou seja, então vale a pena?
4: Vale a pena, sim.
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0: Muito bem, estamos de volta, Pastor Tiago. Todos os dias, pelas 22 horas, tem acontecido o grande clamor com todo o país, todo Portugal, rumo ao Monte Sião, ao Monte do Livramento. E E quem sabe essa pessoa nos acompanha agora e necessita desse livramento.
1: É, todos os dias, de segunda a sexta-feira, nós temos dobrado os nossos joelhos diante do altar. E nós temos clamado, chorado, pedindo a Deus o livramento pelo povo de Deus. E realmente, já antes de terminar essa campanha, muitas pessoas já estão sendo abençoadas, já estão sendo respondidas. Deus tem dado livramento no mundo inteiro. Então, esse clamor especial que nós temos realizado todos os dias, às 10 horas da noite, tem feito a diferença.
0: O Monte Sião é tão sagrado, tão especial, que na Bíblia afirma que o Senhor Jesus, na sua volta, passará, colocará os seus pés no Monte Sião. Meu amigo, minha amiga, você que me acompanha agora está desesperado, aflito, aflitíssimo, angustiado. Você que já bateu em tantas portas, participe desse clamor de segunda a sexta em todas as mídias da Igreja Universal em Portugal pelas 22 horas.
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0: Muito bem, estamos de volta. Só o Espírito Santo pode transformar o interior de uma pessoa. E essas pessoas que você acabou de acompanhar provam isso e comprovam a veracidade das nossas palavras quando afirmamos que só o Espírito Santo pode transformar uma pessoa. E só ele tem condições de transformar e encher o seu interior. Pastor Tiago, nessa quarta-feira, na nossa Universal de Câmara de Lobos.
1: É. Estrada João Gonçalves Jarco, número 108, na Vila, às 7h30 da manhã, 10 da manhã, 15 da tarde, 19h30, nós teremos as nossas reuniões ali.
0: Na Universal de Ribeira Brava, Estrada Regional 104, próximo ao Corpo de Bombeiros, próximo à Segurança Social. 8, 10, 15 e em especial às 19h30, na Noite da Alma, a Noite da Salvação. E é claro, numa Universal próxima de si. E para mais informações, ligue para o SOS Espiritual 218-368-008. Fico por aqui com a minha participação. Que Deus abençoe o seu dia, a sua semana. Até a próxima oportunidade.
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1: Olá, boa noite! Que Deus abençoe sua vida, fortaleça sua fé. Começa-se esse programa especial para fortalecer a sua fé, para ajudar a senhora, o senhor, nesse momento difícil de reclusão, porque há pessoas que estão me ouvindo agora, que estão reclusos atrás das grades, sentindo o frio da cela, e há outros que estão reclusos de coisas, pessoas, sentimentos, pensamentos. Mas nós estaremos aqui, eu falo nós, porque eu sou o pastor Ralph, estaremos aqui esses minutos falando da grandeza de Deus, para que a senhora, o senhor, tome atitude e saia dessa situação. Mas também temos aqui a presença do pastor Nuno, é um pastor responsável da rádio, e está aqui para dar uma palavra para si, meu amigo, minha amiga, que está recluso, sentindo o frio da cela. Boa noite, pastor Nuno.
2: Boa noite, pastor Ralph, e boa noite a todos os ouvintes desta programação. E eu quero dizer para você que realmente, ainda que você esteja fisicamente preso, mas também posso dizer que a palavra de Deus fala que tudo, tudo, então não há limites, é possível àquele que crê. Neste momento, as suas convicções estejam que não tem saída, não tem solução para a sua vida, o que é que vai ser do meu futuro? Creia neste momento, porque as suas limitações estão na sua mente. E se você crê neste momento que é possível, e Deus tem a possibilidade de poder mudar a sua vida, não é mágica, mas a partir de hoje você começar dentro de si ser uma nova pessoa, outro pensamento, e dizer, eu vou dar a volta por cima, eu vou sair daqui, mas vou ser um novo homem, uma nova mulher, e eu vou fazer uma nova história. Porque, pastor Ralph, muitas pessoas, elas estão presas ao seu passado, presas com os seus remorsos, presas aos seus complexos, presas em que ela tem abaixo a autoestima, que ninguém ama ela, ninguém compreende, mas nós entendemos sim, e é por isso que nós estamos a falar com você, entendemos a sua dor, entendemos o que você está a passar, e por isso nós podemos dizer, por conta própria do que Deus que nós servimos, que Deus é grande, e se Ele falou que tudo é possível àquele que crê, então creia, dentro de você tem essa convicção, tenha essa certeza que Deus é com você. Você não está sozinho. Você não está sozinho. Você está nessa cela aí, você, familiar de um presidiário, que está aí com uma luta muito grande, mas você não está só. Não estamos com você, mas principalmente Deus está aí. Basta você apelar à fé.
1: Exatamente, porque a maior prisão está na tua mente. Quando uma pessoa se liberta na mente, ela é livre. Nós estamos aqui para isso, para estender a mão para te ajudar. Nós vamos agora uma canção que fala mais sobre o trabalho da Universal nos presídios.

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1: Essa canção fala muito sobre o trabalho da Universal nos presídios. E você, meu amigo, minha amiga, que está aí sozinho, não tem ninguém para mandar uma carta, não tem ninguém para ligar aí na cabine, você está abandonado, rejeitado, faça como esse guerreiro, mande uma carta, mas mande uma carta aqui para mim, para a gente poder também responder a sua carta. Tome nota aí da morada. É rua Doutor José Espírito Santo, número 36, Marvila. Rua Doutor José Espírito Santo, número 36, Marvila. O código postal é 1950-097. 1950-097. Mande meu nome, Pastor Ralph. E temos a certeza, meu amigo, que a senhora, o senhor será respondido com essa mensagem, com essa carta. Nós vamos agora a uma matéria do Unisocial que fala sobre a distribuição de sacolas. Pastor Nuno, esse Unisocial é uma mão amiga para ajudar aqueles que sofrem.
2: Por isso que a pessoa ela não pode pensar que está sozinha, abandonada, em que não tem apoio de ninguém. Nós estamos aqui para apoiar você, estamos aqui, sim, para acompanhar o seu processo e também comemorar a sua vitória. Ainda que você hoje esteja a passar um momento difícil, nós também queremos, de futuro, comemorar a sua vitória, porque a sua vitória também é nossa. E nós temos um trabalho muito bonito de ação social, doação de produtos higiênicos, doação de alimentos, doações que nós estamos a dar apoio aos familiares. Não é só o presidiário que está a passar lutas, mas o familiar também cá fora, Pastor Ralf, em que está a passar dificuldades, e nós estamos prontos para dar essa mão amiga.
1: Exatamente. Ouça essa matéria e eu já volto.
3: Domingo de manhã, junto ao Santuário da Família de Deus em Lisboa, depois do alimento espiritual, o alimento físico. A Unisocial lançou a campanha Stop Pobreza, uma ação consciente com as carências do povo português.
4: De Unisocial é a perceber a situação que as pessoas têm passado, situações realmente de pobreza, desemprego, as pessoas que veem o poder aquisitivo cair cada vez mais. Então, o Unisocial não ficou de braços cruzados em relação a isso e promovemos a campanha Stop Pobreza. E hoje, então, distribuímos aqui já 400 e poucas sacolas para as pessoas que cá vieram de diversos bairros para receber, então, esse cabaz alimentar.
5: Muitas das vezes falamos nas sacolas, mas diga-me então o que é que compõem essas sacolas que fazem então a diferença na vida das pessoas?
4: Estas sacolas elas têm, na verdade, massa, arroz, farinha, elas têm o feijão, elas têm também o açúcar, elas têm o atum, têm a salsicha, enfim, 10 itens.

0: itens nessas sacolas para poder, claro, não vai resolver o problema, mas pelo menos atenuar os problemas que as pessoas têm vivido.
1: E depois do alimento espiritual, que foi esta manhã, para terminar então o alimento físico?
0: É verdade, porque nem só de pão viverá o homem, né? Muita gente conhece esse versículo bíblico. Então, quer dizer, vem bem a calhar. Estamos aqui a trabalhar as colheitas, quer dizer, distribuir esses mantimentos para pessoas que precisam, e também elas receberam hoje a força que vem do alto para poder lutar e vencer.
1: Você vê este apoio da Unisocial?
2: Sim, ajuda muito. No meu caso, já que tem criança doente, tem grande jeito.
1: E crianças doentes em casa?
2: Está aqui, vem comigo com ele. Está todo no hospital internado. Tem cela para fome. Foi operado 2, 3 vezes.
1: Então está a passar por esse problema. É isso que também lhe tira também o sono, não é?
2: É, nada. Eu não durmo bem, sempre no hospital. Saio do hospital, não estou dando com ele.
1: Esse sai, entra e sai do hospital.
2: Eu não consigo trabalhar para ganhar um salário mínimo, não consigo, sempre estou no hospital com o meu filho. Estou toda hora doente.
1: É por isso que este apoio da Unisocial faz a diferença?
2: Ai, muita ajuda mesmo. Porque eu também pedi outro, porque estou a precisar mesmo.
3: Chegar a todos que precisam de auxílio, de apoio, de pão para os dias difíceis e de fé para os dias melhores. Este é o trabalho do Unisocial.
4: O Unisocial, eu tenho falado que é pessoas que foram ajudadas e hoje estão ajudando. Como nós, né, Pastor Wander? Estamos com o Pastor Wander em linha. Nós fomos ajudados e hoje o Espírito Santo conta conosco para ajudar o próximo, né, Pastor Wander? Boa noite.
5: Boa noite, Pastor Ralph. Com certeza, o nosso prazer é ajudar, né? E Jesus, ele falou que a gente deve amar o nosso próximo como a nós mesmos. Se a gente olhar para a pessoa como se nos colocássemos no lugar dela, se fosse eu que estivesse ali, eu não queria ajuda? Com certeza, né? Nós queríamos ajuda, e por isso é que nós devemos olhar para as pessoas, ajudá-las, né? Como que queremos que se faça conosco. Pastor Ralph, o desejo de Deus, Deus, ele nos amou de tal maneira que ele deu o próprio filho, e ele quer que a gente faça isso de ajudar os outros. Esse é o nosso trabalho, esse é o nosso prazer. Por isso estamos aqui na programação diariamente, todas as noites, diariamente, todos os programas que nós realizamos no Momento Recluso e outros programas, é no desejo de poder ajudar, Pastor Ralph.
4: Exatamente. Falando em ajudar, nós vamos agora ao testemunho do Anderson. O Anderson, ele veio da vida do crime, vida de dor, de sofrimento. Ele foi ajudado. E ouço o que ele vai dizer do trabalho da Universal nos presídios.
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7: Conta aí a história do Anderson, da família da senhora. O que, que aconteceu? O que, que a senhora sofreu lá no
8: bem
7: passado?
8: Bem, bispo, o Anderson, desde pequeno, né? Com 5, 6 anos de idade, já era uma criança que dava muito trabalho. Era uma criança bem respondona, agitada, nervosa. E conforme ele foi crescendo, a gente tinha bastante reclamação de colégio, desde pequeno. Tanto que numa reunião foi até cogitado a ideia de levar ele até um psicólogo, porque falou assim, não, ele tem problema mesmo, devido a tanto trabalho que ele dava, né, na infância. E isso acarretou um problema maior dentro de casa, porque o meu marido não podia ver, tocar o telefone e falar, ó, vai lá, que é o seu filho. Eu não vou, eu não quero saber, ele está dando trabalho, vai você cuidar dele.
7: Anderson, você nessa vida rebelde, nessa vida totalmente torta, em nenhum momento você pensava nela, pensava no que poderia acontecer? Como é que estava?
9: Na infância eu ouvia muitas vozes. Por que que ela
7: você
9: era...
7: Você ouvia vozes?
9: Ouvia. Aí vai lá, bate na professora, toca fogo na escola, bate no aluno, a polícia me levava em casa. E como a mãe falou, isso se acarretou muito problema com o meu pai. Para o senhor ter ideia, o meu pai quebrou os meus 2 dedos na porta de casa. Eu sou tudo furado. Meu pai.
7: Seu pai?
9: Meu pai. Meu pai quebrou os dois dedos. É quebrado meus dois dedos. Eu criei um ódio mortal dele. E eu vivia muito em festa, em balada. Né? Como a mãe falou, aos 13 anos eu comecei a praticar roubo. Eu só vivi em rave. E numa rave que eu voltei, eu passei o final de semana. Quando eu cheguei em casa, meu pai falou assim: ó o demônio do seu filho aí, ó. Ó o diabo dele aí, ó. Cuida dele. E eu falei pra ele: tá legal, vai ser a última vez que você vai falar desse jeito. Eu fui buscar a minha .40 pra matar ele. E aí quando eu fui pra pegar a pistola, meus parceiros tinham saído pra cometer um assalto. Então eu não consegui. Fui pra outro estado, cometi um assalto. E nesse dia, eu dei 6 tiros na cara da pessoa.
7: Você matou a pessoa?
9: As 6 balas picotou.
7: Não funcionou?
9: Picotou as 6 balas. E ela ficou sabendo, meu tio que é do altar, pastor da Igreja Universal, ele veio quando ele estava aqui em São Paulo no sábado, falou um monte para mim, falou de salvação, disse aquilo outro. E eu falei: tio, eu não vou me entregar para a polícia. Então, ela foi e me deu um vidro de azeite, na próxima semana, e foi a semana que eu fui preso. E eu sempre fui leal ao crime, bispo, aos meus parceiros. E nesse sábado, eu fui me ungir, na época eu tinha um apartamento. Fui lá no banheiro, ungi da cabeça aos pés. E eu sabia que eu não ia voltar mais, bispo. E nesse dia eu fui alvejado várias vezes pela polícia. Tomei 10 tiros. A parede estava tudo furada. Nem à toa que a polícia falava: como é que esse cara não morreu?
7: Nenhum tiro pegou em você?
9: Nenhum tiro, bispo. Nenhum tiro.
7: E enquanto ele estava preso, a senhora estava no altar?
8: No altar, bispo.
7: Usando a fé.
8: Usando a fé. Ele preso, eu fazia meus votos, eu ia para o altar. Como ele mesmo falou, eu pegava as peças de roupa, trabalhava na reunião, orava pelas mães, orava pelos filhos, pela família. Aí eu falava: pastor...
7: Servia a Deus.
8: Servia a Deus. Aí eu falava para o pastor assim: consegue essa peça de roupa, pastor, estou indo para lá. Porque a pior cadeia que ele esteve foi em Marabá, porque é próximo de...
9: Mato Grosso, a última do estado.
8: A última do estado, e você fica 10 horas, 11 horas dentro do ônibus para você voltar. Você chega também aqui meia-noite, de madrugada.
7: E a senhora ia lá?
8: Eu ia lá.
9: Nesse período, bispo, eu estava no pedal na quadra, junto com um companheiro, e eu escutei uma voz falando assim: abandona tudo que eu sou contigo. Falei: meu Deus, se é o senhor que está falando comigo, eu vou abandonar tudo. Assim como eu fui leal ao crime, eu vou ser leal ao senhor. E ali eu entreguei todas as minhas responsabilidades no crime. Mas eu precisava do Espírito Santo. Só que eu tinha que pedir perdão, bispo. Porque eu tentei matar meu pai. Só que eu fui transferido para outra penitenciária, bispo, em Pacaembu. E ali, no sábado para o domingo, eu fiz uma oração. Eu falei: meu Deus, eu não quero nem que o senhor me tire da cadeia. Eu não estou nem aí. Eu não ligo, porque eu já passei em várias mesmo. Eu só quero receber o teu Espírito. Porque eu sei, se eu sair daqui sem a tua presença, ou eu volto, ou eu vou para o inferno. E ali o trabalho da ANP veio. O obreiro fez oração ali e recebeu o Espírito Santo. Foi a minha maior alegria do que até mesmo a minha liberdade, bicho.
7: Você recebeu o Espírito Santo dentro da cadeia?
9: Dentro da cadeia.
7: Ou seja, você estava preso fisicamente, mas estava livre espiritualmente.
9: Sim, senhor. Aí começou a obra de Deus. Eu pedi o Espírito Santo. Fui levantado obreiro dentro da cadeia. Fui responsável do UNIP dentro da cadeia. Mas teve um propósito muito forte, bispo, que o pastor falou na rádio, numa sexta-feira: rasga uma folha de caderno que esse vai ser seu alvará. Então, bispo, eu peguei a folha de caderno, fiquei quieto. O pastor veio no domingo, falou: Anderson, ó, rasga a folha e entrega para todo mundo que tá aí. E vocês vão fazer dessa forma: chega no barraco aonde você tá e você fala: ó, você tá indo embora. E eu cheguei, bicho, da mesma forma. Falei: ó, tô indo embora. E falaram assim para mim: dá um remédio para ele que ele tá louco, hein? Isso no domingo. Na sexta-feira, cantou meu alvará.
7: Tudo que vem do altar e da palavra de Deus funciona.
9: Funciona, bicho. Se cumpriu.
7: E a mãe hoje, o que tem a dizer?
8: Que se cumpriu a palavra de Deus na nossa vida. Crê no Senhor Jesus e será salvo tu e a tua casa.
7: Deus abençoe a senhora cada vez mais. Deus te abençoe. Senhor, bicho.
4: Que bacana, né, pastor Vander? Ele recebeu o Espírito Santo no presídio. Quantos que participam das reuniões, participam da programação, e ele fala: ah, não tem como, aqui é o pior lugar. Aqui não dá, aqui eu não consigo, aqui é difícil. Pastor Vander, quando a pessoa busca de todo o coração e se concentra, não tem como dar errado, né, pastor?
5: É, o lugar não é o que faz a diferença, e sim o interior da pessoa, porque o Espírito Santo não entra no lugar, e sim na pessoa. Então não importa aonde você esteja, pode ser a pior prisão que for, pode ser um quarto escuro, você está em depressão, angustiado, não sai para nada, esteja você em casa, no seu quarto, esteja nos ouvindo de onde for, o Espírito Santo pode entrar dentro da pessoa, Pastor Ralph, porque não é o lugar, e sim o lugar nosso interior. É isso, é aí que ele quer invadir e entrar. Esse homem, esse jovem, que tinha antes um ódio do pai, um desejo de matar o próprio pai, né? E ia fazer isso, Deus é que não permitiu, né? E Deus trabalhou nele, deu oportunidade, como está a dar esta pessoa, Pastor Ralph. Cada programação, cada culto que nós, né, que essa pessoa é convidada a participar, ela está a ter a oportunidade. E olha, mais ainda agora que estamos vivendo essa fé, todos têm a oportunidade de acontecer o mais maravilhoso, o derramamento do Espírito Santo. E, Pastor Ralph, esse é o nosso desejo.
4: Essa é a nossa maior alegria, ver a senhora, o senhor, livre, não só fisicamente, mas também espiritualmente. Está conosco, falando aqui da grandeza de Deus. Nós vamos agora a um quadro muito especial, que é o Momento da Promessa.
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4: Tome nota! Joel 2:32 diz assim: e há que dizer que todo aquele que invocar o nome do Senhor será salvo, porque o monte Sião e em Jerusalém haverá livramento. Pastor Wander, aqui não está condicionando aquele que nunca foi preso, aquele que nunca fez uma fumaça, aquele que nunca matou, não está condicionando. Está dizendo que todo aquele ou aquela que invocar o nome do Senhor será salvo. Meu amigo, minha amiga, você precisa ser salvo de quê? Salvo muitas vezes dessa opressão, dessa tristeza, salvo dessa angústia, salvo de si mesmo. Porque muitos estão presos, Pastor Wander, mas dentro de si, na angústia, na tristeza, mas se invocar, será salvo.
5: O invocar a Deus, você pode fazer, como temos falado, em qualquer lugar, em qualquer hora. E é lógico, nós vamos fazer daqui a pouco o clamor. E o senhor e a senhora pode participar em qualquer culto, onde vamos clamar também, em você ser salvo. Ser salvo daquilo que tem feito você sofrer. Você ser salvo daquilo que é mal e ruim e que você quer se ver livre disso. Deus, ele dá aí a oportunidade a todos. Quem crê nele e buscá-lo pode ter essa salvação. E Pastor Ralph, todos exatamente podem alcançar aquilo que mais precisam. Deus dá, Pastor Ralph, essa oportunidade.
4: Levante a cabeça, meu amigo, minha amiga, porque vamos fazer aqui agora. Vamos agora invocar esse Deus poderoso.
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5: A palavra do Senhor, meu Deus, não volta vazia. E a tua palavra, ela se transforma, ela muda o interior, ela transforma uma pessoa, como vimos na história de hoje, no testemunho de hoje. E temos visto tantas histórias, tantos testemunhos, são incontáveis, meu Pai. E o Senhor quer fazer na vida deste que agora clama, pede, suplica, aquele que quer, meu Deus, fazer tudo diferente. Aquele que entender, invocar o nome do Senhor, meu Pai, ele vai ser salvo. Salvo de qualquer coisa, qualquer coisa. Então, ó Deus, em nome de Jesus, ajuda esta pessoa que te invoca agora. que te pede, que te clama, meu Pai, e que quer ser livre desta depressão, desta angústia, desta dor.

0: esse desejo de morte, deste pensamento que vem na cabeça dele que não há solução, não há saída, que seja ele salvo de todo mal, através da bênção do Senhor que entra nesta água que ele preparou, esta garrafa, este copo, seja o teu poder, para que quando ele beber, seja o Senhor, meu Deus, a fazer dentro dele um milagre, em o nome de Jesus.
1: Beba dessa água e creia no seu milagre. Nós vamos agora a esse quadro especial, que é o momento do abraço.
2: E agora, o momento do abraço para o recluso.
3: Olá, eu sou a Sandra, tenho aqui o meu filho da IP da Guarda. Eu sou mãe do Xavier. Deus te abençoe, filho. Amo-te muito.
4: Olá, mãe, eu sou a Rafaela. Eu sou filha da reclusa Maria Elizabeth e queria mandar um grande beijinho grande de mim e dos meus irmãos e vim aqui rezar por ti todos os dias para tudo bom para ti.
1: Um abraço para todos os guerreiros de Monsanto, Montijo, Alcoentre, Vale dos Judeus, vocês não estão esquecidos, rapaziada. Vamos avançar, essa semana será uma bênção. Estamos indo em direção ao Monte Sião. Estamos indo em direção a esse propósito forte. Ouça aqui essa programação para que a senhora possa saber mais como fazer a Fogueira Santa, como estar por dentro dessa campanha de revolução, de transformação de vida, tá bom? A nossa participação fica por aqui e ouça a mãe devolvendo a carta para o seu filho. Deus abençoe, vamos avançar.

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4: 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A melhor música também a tocar nesta emissão. Venha daí.

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0: Que maravilha! Da Ana Correia, vou ouvir agora o António Silva. 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
1: São 6 horas da manhã. Vamos agora à oração do trabalhador.

Senhor nosso Deus e nosso Pai, agora são 6 horas da manhã aqui no Arquipélago da Madeira e eu oro em favor de todos os amigos ouvintes, em especial, meu Senhor, os trabalhadores, homens e mulheres honrados, pessoas de palavra, que apesar de dores fortíssimas no corpo, doenças, problemas na família, muitas das vezes, até mesmo com a cabeça cheia, ele vai para o trabalho. Porque existe o senso de responsabilidade. Sabe, meu Pai, eu oro pelos trabalhadores. Aqueles que estão a ser massacrados pelos seus colegas de trabalho. Aquele trabalhador que está a perder a razão. Porque é tanta cobrança, tanto assédio, tanto maltrato. Que essa pessoa já foi trocada de sala, já foi trocada de ambiente, já foi trocada de cargo, já foi trocada de função, já foi enviada para um lado, para o outro, e a cabeça dela está embaralhada. Ela não sabe o que fazer. Eu oro por eles. Eu oro por esse que está desempregado, endividado, que, sem saber o que fazer, meu Pai, chora de desespero porque tem filhos para dar de comer, tem responsabilidade com a renda, com o comer em casa. E não só. A família depende desse ordenado. Eu oro pelos trabalhadores. Aqueles que têm o vício do álcool, das drogas. Liberta eles, meu Pai. Eu só visite os trabalhadores agora. Eu abençoo a todos que participam desta oração. Este copo com água, seja abençoado, que o teu poder venha sobre esta água e quem beber desta água receba paz. Beba, meu amigo, minha amiga. Tenha luz, tenha paz. Graças a Deus. Respire fundo, seja iluminado, seja protegido, seja guardado pelo poder de Deus. Eu quero oferecer aos meus amigos ouvintes essa linda canção. Lute, a guerra não está perdida. Há uma esperança, a vida. Foi Deus quem deu para você. Cante junto. E daqui a pouco nós voltamos com o nosso programa. Bom dia, Madeira. Bom dia, Porto Santo.

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1: Que Deus abençoe a senhora, o senhor, nessa manhã de terça-feira. Inclusive, e especialmente você, que já procurou ajuda nos bruxos, nos feiticeiros, você já procurou ajuda espiritual, você já buscou conselhos, orientações, especialistas, seja aqui na Ilha da Madeira, ou seja fora da ilha, você já foi no continente, você já foi na Espanha, você já foi para a Inglaterra, você buscou especialistas para resolver essa questão em muitos hospitais. Nada e nem ninguém foi capaz de te dar uma resposta concreta. Sempre as pessoas te dão voltas, sempre meias respostas, meias verdades, e você está farto de sofrer, porque a dor continua. A infecção, a inflamação, o inchaço, o caroço, a ferida está aberta. Você está sofrendo imenso e não sabe o que fazer. Nós vamos acompanhar o testemunho da Mônica, que sofria com várias enfermidades, tomava muita medicação, procurou ajuda nos espíritos para ver se resolvia, porque uma pessoa desesperada, uma pessoa que está sentindo dor, normalmente ela aceita todos os convites e conselhos para pôr um fim nessa dor. E nesse desespero, nessa vontade de resolver o problema, ela vai em sítios onde ela normalmente não iria. Ela busca ajuda em lugares que se calhar ela nem acreditava. Mas ela vai em busca porque a dor, ela é intensa. E ninguém escolhe sentir dor. É ou não é verdade? Ninguém escolhe ficar doente. Ninguém quer ficar doente. É o seu caso? Você está sofrendo. Então preste atenção no testemunho da Mônica e você vai perceber que para o seu caso tem solução.
2: Bem, eu fiquei com uma depressão. Essa depressão já vinha de criança. O médico queria que eu fosse operada à vesícula. Tinha muitas hemorragias. E daí que eu cada vez tomava mais medicação para dormir. Não conseguia dormir. Eu não tinha vontade de viver porque eu não estava bem. Eu tinha 3 crianças e não sabia o que é que havia, fazia com as crianças. Fui uma criança muito complicada porque vivi num ambiente muito mau. O meu pai bebia, tratava muito mal a minha mãe, batia-lhe, muitas vezes batia também a nós. E eu vivi uma infância muito, muito complicada, muito traumática. Quando era jovem conheci o meu marido, também. Casei, mas as coisas correram todas muito mal. Eu sempre dizia que um dia que casasse, que tivesse um marido, não ia acontecer assim. Só que foi tudo mal. Aconteceu pior. Tive muitos problemas. Fiquei com uma depressão. Essa depressão já vinha de criança. Depois, quando fiquei grávida da minha filha, piorou. Tive pior. Comecei a ver vultos. Vi a minha sogra. Quando estava ligada na cama, olhava para o teto, havia a minha sogra no teto. Abri a roupa do meu quarto, eu via dentro do caixão no meu quarto. Passei muitos anos assim, com depressão, a ver coisas, né? Fui a várias pessoas, a vários bruxos, para tentar resolver as coisas. Não consegui, só cada vez piorava mais. Tomava comprimidos para dormir. Comecei de mais fraquinho, a começar metade, foi aumentando. Eu tomava e não me fazia efeito nenhum. Eu ficava na mesma, não dormia. Daí a depressão aumentava, os problemas aumentavam. E eu fiquei, tive alturas que eu não sabia o que é que havia de fazer. Até que foi a bruxos para tentar resolver as coisas. Não resolvia as coisas, não havia meio, cada vez piorava mais. Daí também os problemas com o marido, que o marido também bebia um pouco. E eu, como vi aquela situação toda dos meus pais, eu não me calava. Eu não me conseguia calar. Então, as coisas pioravam, eu não me calava, eu falava mais alto um bocadinho, gritava mais e então as situações foi assim. Até que eu depois também, houve uma altura que eu também me fiquei viciei-me no álcool, eu comecei a beber também. Depois com as doenças, também tive problemas de vesícula, por exemplo, eu era para ser operada, o médico queria que eu fosse operada à vesícula, tinha muitas hemorragias. Entretanto, quando fiquei grávida do André, eu desmaiava muito, passava muito mal, passei o tempo da gravidez todo muito mal. E eu, quando eu ia à bruxa, que ia a uma senhora, cheguei a ir a tomar com a minha mãe, que me vou lá, eu passava mal e então disse que era tudo problemas espirituais. E então tentei resolver com a bruxaria, pronto. Só que não resolvi, piorou, as coisas cada vez pioravam mais. E daí que eu cada vez tomava mais medicação para dormir, não conseguia dormir, para me acalmar, ao contrário, não ficava mais calma por isso. E entre brigas no casamento e essas coisas todas, eu fui piorando cada vez mais. Entretanto, eu ouvia a rádio, não é? E ouvi na rádio falar na Igreja Universal, como eu ia às bruxas e às videntes, pensei que era mais uma coisa que eu ia, porque eu ouvi os testemunhos, então eu queria saber se era verdade, e eu fui. Eu entrei, assisti à reunião e saí como se tivessem tirado um peso em cima de mim, leve. E a partir daí eu comecei a ir, até que passado uns dias, eu reparei que eu já não estava a perder sangue. Deixei de perder sangue, fui curada da depressão, fui ficando mais calma, deixei de tomar os medicamentos aos poucos, comecei a experimentar a não tomar, comecei a dormir, comecei a ficar mais calma. Da vesícula, entretanto, quando fui à médica, o médico disse que não era necessário, estava tudo bem, porque não, havia coisas que eu não podia comer, eu passei a comer. Tudo, não me fazia mal. Deixei de ver os vultos que eu via, isso foi logo também no princípio. Eu deixei de ver os vultos que eu tinha, deixei de ter medo, porque eu tinha muito medo. E a bebida, que eu também estava já viciada na bebida, deixei de... Pronto, aos poucos eu fui deixando isso tudo, deixando de ver os vultos. Fui curada da vesícula, fui liberta dos medicamentos para a depressão. Fui liberta disso tudo, pouco a pouco. Eu deixei de pensar no suicídio. Eu não tinha vontade de viver porque eu não estava bem. Eu tinha 3 crianças e não sabia o que é que havia que fazia com as crianças. E quando eu ouvia as pessoas falar do Espírito Santo, que tinha o Espírito Santo, eu queria saber o que era. Porque era alguma coisa muito boa e eu não tinha, eu queria saber como é que era. Então, nessa altura, eu comecei a busca do Espírito Santo, a buscar e recebi o Espírito Santo. Depois de ter recebido o Espírito Santo, pronto, passei a ter vontade de viver, já não pensava mais no suicídio, já não havia mais bebida, já não havia mais comprimidos, já tinha passado tudo. Eu, antes de conhecer Jesus, via vultos, era nervosa, tinha depressão, tinha vários problemas de saúde. Era uma pessoa vingativa, se alguém me fizesse alguma coisa, eu vingava-me, eu não deixava sem resposta. Quando encontrei Jesus, quando fui batizada com o Espírito Santo e encontrei Jesus, tudo isso mudou, passei a ter paz, a ser uma pessoa feliz, com vontade de viver, com vontade de falar às outras pessoas do Espírito Santo, de quem era Jesus e o que é que ele fez na minha vida, porque a gente passa por problemas. E há problemas que a gente tem que passar, só que com o Espírito Santo, ele ajuda-nos a ultrapassar isso, sem haver necessidade das pessoas entrarem em preocupações excessivas, como a gente tem, ficar preocupadas, sem dormir, porque tem que resolver isto, tem que resolver aquilo. E o Espírito Santo não, o Espírito Santo é tudo. O que nós precisamos é a vida, é paz, é tudo que nós... Não, pronto, não há nada que se explique, não há nada que ultrapasse, que a gente diga melhor que o Espírito Santo, pronto, não há. É algo inexplicável.
1: Olha, eu me dirijo com você que tem uma enfermidade incurável. você tem uma doença crônica, você tem um problema gravíssimo, você é uma pessoa que não sabe mais o que fazer da sua vida por conta de tantos medicamentos, de tantas visitas aos médicos, de tantos tratamentos médicos, você está farta disso. O testemunho da Mônica é para si. Veja o que ela fez e o que você precisa fazer também. Sabe, existem certas situações que sozinhos nós não somos capazes. Existem certas doenças, certos problemas, existem situações que você tem que recorrer ao espiritual. E não é aos lugares aonde você está a imaginar, como a Mônica foi. Você tem que recorrer ao altar de Deus. Hoje, terça-feira, nós vamos fazer a unção com óleo no local da enfermidade, de acordo com o que o Senhor Jesus nos ensinou. Ele disse que se tem alguém enfermo, unge essa pessoa com óleo, faz a oração da fé. E é isso que nós vamos fazer hoje durante todo o dia aqui no Cenáculo do Funchal e na Igreja Universal do Reino de Deus, aí próximo de si. E vamos fazer a oração da fé, a oração da força, a oração forte para que você seja livre dessa enfermidade. Você tem religião, você não tem religião, você não acredita nada disto, não tem problema, venha e veja. Você vai receber na hora o alívio, a paz, é imediato. Pode ter certeza disso. Quando você colocar os pés na Universal, a sua vida, ela vai tomar um novo rumo. Hoje, terça-feira, reunião da saúde restaurada.
0: 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Tratamentos médicos que não resultam. Doenças crónicas cujo sofrimento é constante e que torna a vida insuportável. 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Muitos até pedem a morte, pois a sua vida perdeu a qualidade que um dia possuiu. E você? Acredita que para recuperar a sua saúde precisa de um milagre? Então venha nesta terça-feira participar na reunião da saúde restaurada, onde estaremos a determinar que todas as pessoas que têm tido problemas de saúde, através da fé, recebam o seu milagre. No Cenáculo do Espírito Santo no Funchal, Rua Doutor Brito Câmara, número 32, em frente à Rotunda dos Bombeiros Chapadores do Funchal, o nome universal mais perto de si.
3: Qual é o nome da senhora?
4: Cília Fernandes.
3: Qual era o problema de doença que a senhora superou participando aqui às terças-feiras com a gota do milagre?
4: Era uma grande pressão que eu tinha e os médicos diziam que eu não tinha cura para que eu tomasse toda a medicação que eles me davam. Eu não dormia, tinha pesadelos, queria mexer, não conseguia de noite. Eu cheguei a ter mesmo medo de me deitar. E de dia também nunca estava bem. O mal-estar, uma cidade, parece que ia morrer. Eu fui para o norte, eu onde quer que diziam, olha, ali um médico bom, eu lá ia. Gastei muito dinheiro em medicação, em coisas que eles me receitavam. Mas eles também diziam que isto não tinha cura. Pronto, que era nervos.
3: Participando então da corrente de terça-feira com a gota do milagre, o que aconteceu?
4: Sim, andei uns meses e não foi de repente. Andava sempre com aquela ansiedade dos comprimidos, né, para tomar naquela hora que eu tinha que tomar. E então, eu quando vi, eu comecei a deixar, esqueci-me de tomar os comprimidos. E assim, pronto, à noite depois logo se vê se eu...
3: Ou seja, então mesitos. Vale a pena então
4: Ai, vale a, pena.
3: A pessoa receber a gota do milagre?
4: Vale a pena, porque eu corri tanto, tanto, eu corri tudo. Depois até fui às bruxas. Eu não houve nada que eu não corresse. Esta foi a última porta e abençoada.
3: Qual o conselho então que a senhora dá a essas pessoas que agora elas estão a acompanhar esta programação?
4: Para que elas não hesitem, para que elas venham o mais depressa possível, porque não sofrem. Não sofrem porque não vale a pena, porque Deus é tão grande e poderoso que me fez a mim também faz a elas.
5: Como se chama?
6: Natália.
5: Senhora Natália, conte-nos como estava o seu estado de saúde antes de chegar no centro de ajuda.
6: Antes de entrar no centro de ajuda, que eu tinha cancro.
5: Foi feito exames?
6: Sim, sim.
5: E ali constatou que a senhora tinha cancro. Aonde é que era?
6: Nos intestinos.
5: E o que é que ele falou para si diretamente para resolver essa situação de cancro?
6: Disse-me que já não tinha mais jeito.
5: Sério? Como é que a senhora reagiu?
6: Eu ouvi um programa na televisão e disse, é nesse sítio que eu vou.
5: No centro de ajuda?
6: No centro de ajuda.
5: Na altura, o seu corpo como estava? Debilitado, fraco, magro? Como, o que é que estava acontecendo?
6: Eu estava normalíssima, mas o meu peso era 30 quilos.
5: Quer dizer que perdeu muitos quilos, então?
6: Sim, sim.
5: Magrinha?
6: Sim, sim.
5: Como um corpo de uma criança, praticamente.
6: Sim.
5: Bom, e ao chegar no centro de ajuda, o que é que a senhora aprendeu e fez?
6: Fiz a corrente da saúde.
5: A saúde restaurada?
6: Sim.
5: Usou algo? A gota do milagre, por exemplo?
6: Sim, sim.
5: Voltou no médico?
6: Voltei no médico.
5: Conte-nos como foi o resultado.
6: O médico me disse o que é que eu tinha feito, porque eu não tinha nada.
5: Quer dizer que constatou que não havia mais o cancro nos intestinos. Os intestinos estavam curados.
6: Sim.
5: Estavam limpos.
6: Sim.
1: Olha, você que está sentindo dores nesse momento, você que precisa de um socorro urgente, pegue o seu telefone e ligue na Central SOS. Você ligou já para as pessoas, você já ligou para seus amigos, você já mandou mensagens e ninguém tem te respondido. Ligue na Central SOS que você será atendido e não só, você será ouvido, você vai ser orientado e aconselhado. 218-368-008, você pode contar com nossa ajuda e com nosso apoio já, imediatamente, tá bem? Nós vamos falar com o pastor Flávio, na Central SOS, aqui na Ilha da Madeira.
7: Olá, Bispo, olá a todos que estão nos acompanhar neste momento. Nós estamos aqui na nossa central de atendimento aqui na Ilha da Madeira e já várias pessoas que têm ligado Portugal continental, das ilhas e de toda a Europa, já têm deixado os seus nomes, têm desabafado. Nós temos orado por elas e elas têm sido ajudadas, como é o caso, por exemplo, da senhora Isabel, que nos ligou do Fundão. Ela que pede oração pelo seu filho Vasco, porque tem batido na mãe, e por conta disso ela não tem paz em casa por causa dessa situação. Nós já oramos por ela, ela já foi ajudada, como também a senhora Tânia Fernandes, que nos ligou lá da Alemanha. Ela que pede oração pela sua vida financeira, está a tirar uma formação, mas sente-se desorientada. E também a senhora Joana Cunha, que nos ligou de Setúbal. Ela pede oração pela sua filha Camila, de 10 anos, que tem um problema de saúde no seu sistema nervoso e não a deixa comer. Tanto estas pessoas como tantas outras pessoas têm sido ajudadas, têm deixado os seus nomes e, através do poder da oração, Deus já está se manifestando e intercedendo por elas. E se você nos acompanha neste momento e está a passar por situações idênticas, ou talvez situações que você está a enfrentar e você não tem ninguém com quem contar, liga agora para a nossa linha de apoio. Nós vamos lhe ouvir, você pode desabafar, você pode deixar o seu nome, o nome dos seus familiares, e nós vamos orar por você, porque tudo que nós ligarmos na terra, Deus vai ligar conosco nos céus. O número é o 218-368-008. 218-368-008.
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1: Obrigado, pastor Flávio, também a todos os voluntários. Eu faço um desafio com todos que nos assistem e que vivem aqui na Ilha da Madeira e você está farto de tomar medicamentos, tratamentos médicos, infindáveis, diga-se de passagem, porque termina um, começa outro. Vai para um sítio, vai para o outro, começa outra coisa. E você anda em círculos na sua vida e você se vê preso a essa enfermidade há décadas. Hoje, nós vamos ungir você com o óleo santo, fazer a oração da fé. Você que é católico, evangélico, você tem religião, você não tem religião. E olha, eu não estou convidando você para vir aqui fazer parte da Igreja Universal. Não estou convidando você para se agregar à igreja ou para ter mais uma religião ou para ser membro da igreja. Não é nada disso. Eu estou convidando você que está doente, que precisa de um milagre, precisa de cura, precisa de libertação. Nós vamos determinar que a palavra de Deus se cumpra na sua vida para que você seja feliz. Rua Doutor Brito Câmara, 32, de frente à Rotunda dos Bombeiros Sapadores do Funchal. Vem ter com a gente, 7h30 da manhã, 10, 15 e especialmente às 19h30 de hoje, terça-feira. Tá bem? Nós finalizamos a nossa participação no programa de hoje. Voltaremos amanhã nesse mesmo horário. Deus abençoe a si, fique bem. Uma excelente continuação.
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1: Que Deus venha abençoar todos os ouvintes nesta manhã de terça-feira e seja bem-vindo ao nosso programa Fatos Impossíveis. Você que tem nos acompanhado, você que tem nos acompanhado ao longo de um mês, dois meses, três meses, ou o senhor e a senhora que neste momento parou nessa estação de rádio e começou a ouvir uma voz que lhe prendeu. Então não muda a estação de rádio, porque nós vamos lhe dar motivos de você dizer assim no final do programa Fatos Impossíveis: ainda bem que eu sintonizei nessa estação de rádio. Deus não tem escolha a não ser agir com o seu poder na vida de todos que manifestam também essa ação de fé de estar aqui conosco todos os sábados às 7:30 da manhã. Nós temos esse jejum aqui no Cenáculo do Funchal, na rua Doutor Brito Câmara, número 32, em frente à rotunda dos bombeiros sapadores do Funchal. E casos como o caso do senhor Adalto Santos, que por más influências começou muito cedo a envolver-se no vício do álcool e nas drogas, ao ponto dele invadir casas, a roubar para sustentar os vícios. Talvez esse caso, você vê assim: ah, eu não sou uma pessoa má, mas eu roubo para sustentar o vício. O vício toma-me de tal maneira que eu roubo. Eu não quero fazer isso, mas eu vejo impossível outra solução a não ser roubar. Em casa, o senhor Adalto, que você vai ouvir, ele podia faltar com comida, mas não podia faltar álcool, não podia faltar drogas, ao ponto de ele ficar sem lugar para morar, ao ponto de ele dormir num galinheiro. Já viu essa situação? Talvez você está numa situação parecida. Você que nos ouve agora num rádio debaixo da ponte. Você que nos ouve agora num rádio de uma garagem. Você foi obrigada a ter que morar dentro do seu local de trabalho. A morar de favor, por conta dos vícios. Eis que o Deus dos impossíveis está a apresentar-se para si, meu caro ouvinte. Acompanhe agora o testemunho do senhor Adalto Santos e nós, logo após, voltamos para falar mais acerca disso.
2: Meu nome é Adalto Santos, eu tenho 44 anos, minha profissão sou vendedor. Eu, por má influência de amigos, eu acabei me envolvendo ali, eu comecei a tomar bebida alcoólica, comecei a participar de jogos, né? E aquilo começou com 12 anos, né? E daí, levado a situação, tiveram que levar o carregado, deixar lá em casa, né, para minha mãe. E aos meus 14 para 15 anos, eu acabei saindo da casa dos meus pais, né? E arrumei um trabalho, comecei a trabalhar. Daí tive que arrumar uma casa para mim viver. Fui viver naquela casa. E naquela casa ali eu já comecei a usar drogas. Comecei a usar ganza. E ali se tornou ali um ponto onde a gente reunia os amigos para usar droga, naquela casa que eu morava. Chegou ao ponto do proprietário da casa falar: eu não quero que você fique aqui, porque os vizinhos estão reclamando que a situação aqui está complicada. E assim foi. Eu de um lado para o outro. Teve vezes os meus amigos, a gente invadir casas e ficar a noite inteira usando drogas, né? E como eu tinha que sustentar o meu vício, eu acabava fazendo pequenos furtos, o quê? Para poder me sustentar. E ali eu comecei, né, a se envolver. E isso foi a minha vida até os 28 anos. Eu sempre trabalhei, né? Desde os meus 14 anos que saí da casa do meu pai, eu trabalhei para ter o meu sustento. Só que a situação era tão complicada que teve vezes que eu comia banana durante o dia e guardava a casca para comer à noite, né? Só que pro vício não faltava, a gente dava um jeito, né? Teve vezes que eu, na minha casa, às vezes não tinha um café para tomar de manhã, mas na minha casa era diariamente, eu tinha lá uma caixinha de cerveja, eu levantava de manhã, pegava uma para ir para o trabalho e tomava. A droga, a ganza, às vezes no trabalho, dava aquele horário que a gente dava aquela vontade de fumar mesmo, a gente saía escondido da empresa, se escondia dentro da casa de banho ou em algum sítio que ninguém estava vendo para a gente poder usar. E era isso, era diariamente.

0: No outro dia de manhã, eu pegava, dobrava o meu colchão, né? Colocava um plástico por cima, porque tinha galinhas ali, né? E daí à noite eu voltava a dormir, né? Foi assim que foi a minha vida, né? E várias coisas aconteceram, de pessoas deixarem eu na rua sozinho, abandonado, pensamento de suicídio, porque ninguém gosta de mim, era meu pensamento, né? Minha família não gosta de mim, meu pai não gosta de mim, minha mãe não gosta de mim, meus irmãos não gostam de mim. E isso vinha esse pensamento, né? É melhor eu acabar com tudo, que daí vai acabar. Como diz, tudo que eu plantei eu colhi, entendeu? Foi até a hora que eu cheguei até a Igreja Universal. Daí ali, sim, ali eu cheguei ali, me convidaram, ah, vamos lá na igreja que lá vai resolver a tua situação. Daí eu cheguei até a igreja, só que daí eu comecei a ver, reparar as pessoas que estavam ali, entendeu? Tanto jovens, tinha minha idade na época, que eu via ali todos felizes, né? Por que que eu não posso ter essa felicidade, entendeu? Ali, através de propósitos, eu comecei a participar das reuniões, entendeu? Ali eu fui vendo que tinha uma solução para mim. Daí eu fui vendo que eu não precisava usar 60 tabaco por dia, igual eu usava, não precisava estar tomando uma garrafa de cerveja todo dia de manhã, não precisava estar usando drogas, não precisava estar indo para as baladas à noite, que eu poderia ser feliz ali. E ali eu comecei a agir a fé, onde Deus abençoou, eu me libertei de todos os vícios, libertei do cigarro, do tabaco, né? Libertei da ganza, libertei do vício do álcool. Aqui na Igreja Universal, quando eu cheguei, aqui não precisou de remédio, não precisou de nada. Não precisou de tomar nenhum remédio para mim parar de fumar, para mim parar de beber, parar de usar drogas. Foi o próprio Deus que curou. Então, quer dizer, o vício tem cura, né? O vício tem cura. O único que pode curar é Deus, não tem outro. Não tem outra solução. Eu sou a prova disso, né? Tirei aquela mágoa que tinha dentro de mim pelo abandono, aquilo lá saiu. Poxa, eu consegui chegar no meu pai, falar eu te amo, né? E ali foi, né? Foi uma situação complicada, porque tudo aquilo que eu vivi, eu sabia que ali eu tinha condições de ser feliz, né? E daí é onde eu apliquei toda a minha fé ali. Ali daí eu conheci a minha esposa. Hoje, graças a Deus, sou casado, tenho uma família, tenho filho. Deus está só esperando a gente tomar uma atitude. E foi essa atitude que eu tomei, de buscar Ele, de servir a Ele, né? E ali Ele me deu o quê? A libertação. Eu consegui perdoar, recebi o Espírito Santo, tenho meus filhos, se dou bem com a minha família. Hoje eu sou feliz, na realidade. Hoje, a palavra que eu tenho é felicidade. Ah, Deus, para mim, é algo assim que a gente não... É tudo, né? Não tem outra explicação. Para qualquer coisa que a gente vai fazer, se a gente não tiver a direção de Deus, a gente acaba dando tudo errado. Então Deus é tudo, né? É tudo.
1: Graças a Deus, o tempo dos impossíveis não acabou. Ainda que o senhor Adalto tinha pensamentos de suicídio, e de que ninguém gostava dele, foi quando conheceu o trabalho. Foi quando conheceu, através da Igreja Universal, o trabalho. E ele foi liberto de todos os vícios. Sem usar nenhum remédio. Atenção! Sei que já passou por clínicas, está sempre a trocar de medicação e não conseguiu se libertar do vício. Aqui, ó. Ele, sem usar nenhum remédio, ele foi liberto do vício. Além do mais, ele perdoou e passou a amar e a ser amado. É isso que lhe espera. É essa a proposta que nós lhe damos, meu caro ouvinte, minha cara ouvinte. E você pode. Ei, preste atenção, você pode sim. Aliás, você pode até pegar no seu telemóvel e falar com um dos nossos assistentes do SOS Espiritual. O número é 218-368-008. Você vai falar com um dos nossos atendentes, vai ser ouvido, vai receber uma atenção, vai receber uma palavra. Eu tenho a certeza, depois dessa chamada, a sua vida ganhará um impulso diferente para alcançar o impossível na sua vida.

0: Nós vamos agora a um intervalo e nós já já voltamos para o nosso quadro do programa Fatos Impossíveis, Pão Nosso de Cada Dia.
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2: Eu e meu marido tínhamos um sonho, que era ter um segundo filho, uma menina. Só que esse sonho tornou-se uma grande batalha na minha vida. Os médicos disseram que eu estaria em risco de vida, que nem eu nem ela podíamos sobreviver.
3: E hoje viemos até à margem sul de Lisboa para conhecer uma história, um impressionante caso de perseverança, e o símbolo disso mesmo é esta espeta aqui. E um bebê de apenas poucas 500 gramas de vida. É a história da dona Ana, que temos aqui connosco, e nos vai contar tudo. Ao olhar para esta espeta, do que é que se recorda?
2: Foi uma luta muito difícil.
3: E esta luta começou quando na sua vida?
2: Esta luta começou quando eu e o meu marido decidimos que queríamos ter uma menina, porque já tínhamos um menino e ele desejava ter uma menina. Então, foi quando descobri que estava grávida. Mas a minha gravidez foi uma gravidez de risco logo de início. Fiquei logo em casa e todas as semanas tinha que ir a uma consulta de rotina para controlar os níveis de atenção e tudo mais, e para ver se a gravidez mantinha-se até ao fim.
3: O que é que podia fazer? O que é que não podia fazer? O que é que pensava quando lhe disseram que tinha uma gravidez de risco?
2: Disseram que eu tinha que ficar em casa, não podia fazer esforços, não podia trabalhar, deixei logo de trabalhar, tinha que me cuidar, a alimentação, tinha que ter os máximos de cuidados. Tanto que todas as semanas tinha que ir mesmo às consultas para ver se estava tudo bem. Só que houve um dia que eu fui a uma consulta de rotina, numa semana, e verificaram que a tensão estava descontrolada novamente. Então disseram-me que eu tinha que ficar internada, mas para eu não me preocupar, porque a bebê não ia nascer já, porque só tinha 25 semanas, ainda era muito pouco tempo, só ia ficar internada por precaução. Fiquei lá 2 dias, só que a tensão, em vez de abaixar, ela aumentava cada vez mais. Então disseram que tinha que ir fazer uma ecografia para ver como é que estava o estado da menina. Quando foram fazer a ecografia, perceberam que ela já não estava a receber líquidos. Então disseram-me que tinha que chamar o meu marido, porque tínhamos que decidir o que é que íamos fazer, porque tanto eu como a minha filha estávamos em risco de perder a vida. Porque 5 meses era muito pouco para ela nascer. Já conhecia a igreja já há algum tempo, porque conheci através da minha mãe, e a minha mãe sofreu de epilepsia, mas eu vi o poder de Deus na vida dela, transformou a vida dela, que ela foi curada, e então ao ver o poder na vida dela, eu criei esse poder para mim. Então comecei a frequentar e não desisti, sempre na fé, e eu, quando veio esta situação da minha filha, eu estava na fé e dizia, não, vai correr tudo bem. Sempre dizia isso, sempre pensava assim, Deus está comigo, vai correr tudo bem.
3: Avançou com essa cesariana?
2: Avancei, sim. Avancei na fé, porque eu tinha certeza que Deus era comigo e que Ele não ia me desamparar nessa hora.
3: Como é que foi esse dia?
2: Esse dia, eu praticamente, eu não me lembro de nada, porque eu tive que levar anestesia geral. Eu só lembro que quando fui vê-la, primeira vez na incubadora, é que eu tive um choque. Porque eu nunca imaginei ver ela. E além dela, estava lá mais bebês. E eu ainda não imaginei ver a minha filha tão pequenina.
3: Naquele estado.
2: E eu assim, a minha filha, ela parecia uma ratinha, assim, tão pequenina.
3: Aqueles primeiros momentos, o primeiro contacto de uma mãe e de uma filha foi você olhar para a incubadora?
2: Foi. Porque depois de me tirarem ela foi para a incubadora, mas eu ainda fiquei no recobro. Só depois de dias é que eu fui vê-la. Porque a minha filha nasceu de 540 gramas, 28 centímetros. Ela era a mais pequenina naquela altura lá no hospital, mais pequenina que estava na incubadora.
3: Esta espeta, se calhar, quando nasceu, nem lhe servia, não é?
2: Não.
3: Foi passado um tempinho
2: que lhe serviu.
3: Mas para além disso, os médicos diziam que, ok, nasceu, fizemos uma cesariana, mas as coisas podiam se complicar.
2: Sim.
3: A luta não acabava ali.
2: Não. Não acabava ali. Tanto que os médicos disseram que ela era muito pequenininha e era capaz de não sobreviver. Eles já tinham dito isso. Mas eu sempre na minha fé. Não, a minha filha vai sobreviver e vamos sair as duas daqui firmes. Tanto que eu recuperei e saí. E ela ainda ficou. Ficou lá no hospital. 3 meses. Todos os dias eu ia ao hospital, mas antes de ir ao hospital, sempre na fé.
3: Você queria que Deus lhe desse o maior milagre?
2: Foi. Minha filha foi o maior milagre.
3: Que era a sobrevivência da sua filha.
2: Porque a minha filha, ela nasceu com 540 gramas, mas os bebés perdem sempre peso e ela perdeu. Ela foi até aos 440 gramas.
3: Como é que se chama a sua filha?
2: Beatriz.
3: Vamos chamar o resultado deste grande milagre. Beatriz, podes vir ter connosco? Para nós te vermos e vermos como cresceste. Tinhas 500 gramas, agora tens muito mais quilos, mas eu também não te vou perguntar. Tenho aqui uma filha saudável.
2: É.
3: Ela crescida.
2: Não... Sim, ela...
3: Que idade tens? 12 anos.
2: Não ficou com nenhuma sequela, nem problemas respiratórios, nem nada. Quando saí do hospital, a primeira coisa que eu fiz foi levá-la à igreja. Fomos direto para a igreja, fui agradecer a Deus, porque ninguém esperava que ela sobrevivesse, ninguém, mas eu não desisti, sempre lutando, confiando em Deus, minha filha está aqui.
3: E hoje ela não tem bem a noção, mas é muito pequenina, não é? Não tem, a memória que tem é que você lhe conta,
2: sim,
3: certamente,
2: sim,
3: mas
2: sim.
3: Nem se calhar entendo bem a grandeza da situação.
2: Não, nem as roupinhas que ela vestia. Quando ela, eu ponho assim ao pé dela...
3: Cabias nesta roupinha!
2: Ela, mãe, eu vestia isso. Eu, sim, tu vestias isto.
3: Se cabe na sua mão.
2: Cabe.
3: E essa roupa certamente que só usou quando foi para casa.
2: Foi.
3: O quanto é grata por este milagre na sua vida.
2: Muito. Não tenho palavras para agradecer a Deus. Porque só Deus. Eu sei que os médicos fazem o que podem, mas eu sei que Deus estava à frente de tudo. Porque se não fosse por causa de Deus, ela tinha apanhado qualquer coisa que fosse, como os outros bebés que estavam lá. Mas não, graças a Deus ela não apanhou nada. Foi porque a cada dia que ia lá, nem que fosse uma grama que ela aumentasse, era uma alegria. E está aqui. Agora tem 1 quilo a mais.
0: De fé em fé. Em Romanos capítulo 1, versículo 17, o Pão Nosso de hoje diz assim: visto que a justiça de Deus se revela no Evangelho, de fé em fé, como está escrito, o justo viverá por fé. É fácil de entender. Viver por fé é viver na dependência do Espírito de Deus. É olhar em frente sempre. É desprezar os momentos tristes do passado e partir para a frente. É tomar posse da promessa de Deus, que é o mesmo ontem, hoje e para sempre. De que, assim como Ele foi no passado com os seus fiéis, Ele o é para com os fiéis de hoje. É ser surdo às vozes que ecoam no mundo, aos conselhos de tolos, especialmente daqueles que nada têm a ver com a fé viva no Deus vivo. Ou seja, viva pela fé, de fé em fé, despreza as opiniões alheias, define-se como um aliado de Deus e esqueça o seu passado. Vá em frente, meu amigo, minha amiga. Hoje, terça-feira, diga, a partir de hoje, terça-feira, dia 30 de junho, o último dia do mês de junho, eu não vou mais ser a mesma pessoa no dia de amanhã. Decida isso hoje. Viva de fé em fé. Aliás, eu deixo consigo essa linda canção de fé em fé, de guerra em guerra. Porque o povo do jejum coletivo é um povo de fé, é um povo de guerra. E certamente Deus lhe escolheu para fazer parte desse exército de testemunhos de que o tempo dos impossíveis não acabou. Até amanhã.

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1: A última atualização do Ministério dos Negócios Estrangeiros relativa aos portugueses que foram afetados pelos tremores de terra na Venezuela aponta para 60 mortes, 50 adultos e 10 crianças. 53 destas pessoas tinham também nacionalidade venezuelana, precisou a Secretaria de Estado das Comunidades. O balanço anterior indicava 56 mortes. O número de desaparecidos ou pessoas incontactáveis da diáspora portuguesa baixou de 91 para 87, são 51 homens e 36 mulheres cujo paradeiro é desconhecido. Pelo menos 17 cidadãos portugueses pediram o repatriamento, tendo previsto a terça-feira em Beja. Segundo o ministro, o mais recente balanço do governo venezuelano são mais de 1.700 mortos e 5 mil feridos. O número de desaparecidos, segundo estima as Nações Unidas, pode ultrapassar os 50 mil. Os 18 operacionais preparados pela Madeira para ajudar na tragédia provocada pelos sismos na Venezuela vai ser desmobilizada. Os bombeiros estavam selecionados, vacinados, preparados e em prontidão há vários dias, mas souberam ontem que, afinal, não vão viajar para aquele país da América do Sul. Richard Marques, o presidente do Serviço Geral de Proteção Civil, confirmou que a indicação recebida da Autoridade Nacional de Emergência e Proteção Civil é de que, neste momento, não vão entrar mais equipas na vertente de busca e salvamento em ambiente urbano. Na prática, a equipa madeirense fica em terra, apesar de ter sido aprontada em menos de 24 horas e de reunir valências específicas para atuar em estruturas colapsadas, escombros, resgate técnico e operações complexas em ambiente urbano. A Caritas Diocesana do Funchal deu início esta semana à sua campanha Vale de Recolha de Alimentos, uma iniciativa solidária que decorre próximo dia 5 de julho em todas as superfícies Pingo Doce da Ilha da Madeira e do Porto Santo. Sob o mote Um Grande Gesto para uma Grande Causa, a companhia convida os clientes a contribuírem com a doação de bens alimentares de primeira necessidade junto às caixas de pagamento. O funcionamento é simples e acessível a todos nas caixas dos supermercados participantes, disponíveis vales que permitem aos clientes adquirir e doar no próprio momento da compra produtos alimentares essenciais que se destinam às famílias apoiadas pela Caritas. Os valores dos vales poderão estar sujeitos a alterações de acordo com as campanhas em vigor nas lojas. A iniciativa reveste-se de especial importância para a continuidade da missão da organização que intervém junto das populações mais

0: vulneráveis do arquipélago. A Caritas Diocesana apela o apoio de todos, lembrando que cada vale adquirido representa um contributo concreto para quem mais precisa.
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1: Bom dia, que bom é começar o dia convosco, ainda por cima é este. Estamos a terminar mais um mês, estamos a entrar precisamente já na segunda metade do ano, como o tempo passou rápido. Bom dia, sejam bem-vindos às manhãs de terça-feira do Começar de Novo, aliás, segundas, terças, quartas, quintas, sextas, é todos os dias, manhãs da sua rádio. Estão comigo, André Alves, até às 10? Vamos lá então dar início a mais uma edição. Vamos abrir com Dai Dai, é com Shakira e Burna Boy. Boa terça e continuação de uma ótima semana.

Depois de Shakira e Burna Boy com Tai Tai, temos agora Tata de Slow J. Vamos ouvir ainda Ivandro, Calema e Dilcinho com Leva Tudo, mesmo antes de sabermos alguns dos destaques que marcam esta terça-feira, este último dia deste mês de junho. É verdade que parece uma sexta-feira o meu dia favorito, mas não, é só porque amanhã é feriado, semaninha mais curta. Vamos lá então aproveitar a tarde de hoje para fazer planos porreiros e também o dia de amanhã. Oxalá que tivesse menos umidade e até um solzinho menos quente que estes últimos dias. Não gosto nada deste tempo. A pessoa está sempre a transpirar, está sempre incomodado. Não sei se vocês sentem o mesmo, mas isto de facto não é tempo para mim. Sou mais do frio, é isso. Bom dia, boa terça.

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1: Vamos lá então começar pelo maior destaque do Diário de Notícias. Investimento na saúde sobe 10%. Temos ainda Vespa. Invasora instala-se na Ilha da Madeira. Temos livro de homenagem a Eugénio Perregil lançado no Parlamento Britânico. Temos ainda Summer Opening. Esgota principais passes. Temos ainda bombeiros da Madeira ficam em terra. A região pressiona Lisboa para disponibilizar o terceiro voo militar a integrar a missão de socorro na Venezuela. Já no Jornal de Notícias, polícia identificou 424 por posse de droga. Entre janeiro de 2025 e maio deste ano, a PSP

74 suspeitos de tráfico, identificou 400 pessoas. Já no Correio da Manhã, um processo do Estado condenado a pagar 15 mil euros a Sócrates. Temos ainda abuso de enteados com mulher em altura de parto. Menina de 7 e menino de 6 são as vítimas do seu padrasto. Enquanto Portugal vai ser atingido esta semana por uma onda de calor inédita. São alguns dos destaques que marcam esta terça-feira. E agora temos Carlão com Oh Nané, daqui a pouco temos Ana Bacalhau, Dilás e Plutónio. Boa terça!

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1: Estamos com Dilásio e Plutónio com Alô. Um alô para vocês todos. Passam precisamente 54 minutos destas 7 da manhã. Estamos a 6 minutos das 8. Estamos quase a entrar na hora 8 desta manhã de terça-feira, véspera de feriado, dia da região. Vamos lá então saber como é que estará o tempo para este último dia deste mês de junho. Estamos de facto a terminar 6 meses. Estamos a entrar na outra metade do ano. É verdade, o tempo passou rápido. Estamos quase no verão, muitos de vocês já estão com férias marcadas. Espero que tenham umas ótimas férias. Muitos de vocês também começam as férias precisamente.

0: hoje, outros se calhar terminam hoje. Isso é que é pior. Mas antes disso, vamos lá então saber do tempo e é com Alberto Oculista.
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0: E o tempo hoje é com um céu pouco nublado ou limpo, apresentando períodos de mais nubosidade até meio da manhã. E a partir do final do dia temos vento moderado do nordeste, soprando por vezes forte nas terras altas e no extremo leste e oeste da Madeira. E teremos também hoje uma pequena subida da temperatura nas terras altas. Máximas, temos 22 para a Ponta do Sol, Ribeira Brava, Machico, Porto Luís e Porto Santo, máximo 4 para a Câmara de Lobos, para o Funchal e São Vicente e 19. Para Santar o Tempo, é com Alberto Oculista, leves no preço, precisos na visão. Seguimos com Time, temos ainda Que Seja de Alegria, é com Vitor Clay.

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5: É mesmo isso, mais duas horinhas de começar de novo em véspera de feriado. Amanhã é verdade, quarta-feira, meio da semana. Um friadinho assim torna tudo um bocadinho mais curto. A verdade é que fica mais curto. Boas férias a todos. Continuação de uma ótima semana, um excelente dia. Hoje dia que se assinala os dias das redes sociais. Espero que vocês usem, mas que não usem em demasia. Vamos lá então, continuar nesta manhã de terça, 30 de junho, com Jota Quest. Melhores dias, temos ainda Beatriz Rosário, temos Bispo e os Imagine Dragons.

0: Obrigado.
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2: 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Carneiro, de 21 de março a 19 de abril.
3: Carneiro, no amor, um gesto simples do seu par hoje chega mais fundo.

0: fundo do que qualquer grande declaração. Nas finanças, um negócio que parecia fechado reabre com condições melhores. Esteja pronto para responder. No lado espiritual, a energia desta semana foi de avanço. Não deixe o cansaço convencê-lo do contrário. Dica do dia: o cansaço de quem avança é diferente do cansaço de quem fica parado. Números da sorte: 5, 14, 31.
1: Touro, de 20 de abril a 20 de maio.
0: Touro, no amor, se está solteiro, um encontro no dia a dia pode ser mais do que parece. Nas finanças, um valor recebido a menos esta semana merece ser reclamado. No campo espiritual, o corpo pede algo hoje: repouso, movimento ou silêncio. Ouçam. Dica do dia: o corpo faz pedidos concretos, basta ouvir. Números da sorte: 3, 20 e 43.
1: Gêmeos, de 21 de maio a 20 de junho.
0: Gêmeos, no amor, o seu par diz uma coisa, mas o comportamento diz outra. Acredite no comportamento. Nas finanças, a opção mais simples tem menos riscos escondidos. Escolha. No lado espiritual, há alguém que drena sua energia sempre que aparece. Limite o contato. Dica do dia: não é obrigado a justificar quem deixa de ter acesso a si. Números da sorte: 8, 17 e 42.
1: Caranguejo, de 21 de junho a 22 de julho.
0: Caranguejo, no amor, dizer o que precisa não é exigir, é comunicar. Faça-o hoje. Nas finanças, um projeto paralelo que ignorou começa a mostrar que pode ser sim real. No lado espiritual, uma memória que regressa hoje traz uma resposta para o presente. Dica do dia: o passado só volta quando ainda tem algo a ensinar. Números da sorte: 2, 19 e 40.
1: Leão, de 23 de julho a 22 de agosto.
0: Leão, no amor, se você está solteiro, o que irradia naturalmente é mais irresistível do que qualquer esforço. Nas finanças, uma ideia criativa desta semana tem aplicação comercial real. No lado espiritual, há olhos atentos ao seu crescimento que não lhe querem bem. Celebre em silêncio. Dica do dia: nem toda a vitória precisa de ser anunciada. Números da sorte: 6, 27 e 44.
1: Virgem, de 23 de agosto a 22 de setembro.
0: Virgem, no amor, o seu par sente hoje que o tem de verdade. Sem agenda, sem condições. Nas finanças, uma organização feita agora evita uma confusão maior no fim do mês. No lado espiritual, a crítica que faz a si mesmo hoje é hábito, não realidade. Dica do dia: nem toda voz interior está certa. Números da sorte: 7, 21 e 36.
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É mesmo isso, é os Imagine Dragons com Follow You. 24 minutos, é o tempo que passa das 8 da manhã, não tarda nada. Já vamos voltar a fazer uma revisão para alguns dos destaques quentes deste último dia de junho. Vamos ouvir agora I Don't Know Me, de Pedro Santos. Ainda temos Dino Santiago com My Lover. Portanto, fiquem desse lado, temos uma hora e meia ainda de começar de novo. É aproveitar esta véspera de feriados. Terminamos o mês de junho em grande, com uma entradazinha de quarta-feira com feriado. Boas férias para muitos de vocês que começam hoje. Infelizmente, muitos de vocês começam hoje a trabalhar. Mas pensem positivo, começam hoje, mas amanhã tenham feriado. É isso mesmo. Bom dia e boa terça.

0: Catarina de Santiago com My Lover, mesmo antes de fazermos uma segunda revisão pelos destaques. Fiquem desse lado. Estão comigo André Alves e vou começar de novo até às 10 da manhã.
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0: Vamos lá então começar pelo maior destaque do Diário de Notícias. Investimento na saúde sobe 10%. Temos bombeiros madeirenses que ficam em terra. A região pressiona Lisboa para disponibilizar um terceiro voo militar a integrar a missão de socorro na Venezuela. Temos ainda livro de homenagem a Eugênio Pergil, lançado no Parlamento Britânico. Temos ainda Summer Opening, esgota principais passos. Temos ainda Vespa, invasora, instala-se na Madeira, uma espécie exótica detectada no Funchal, e há um registro inédito na região que poderá ameaçar o equilíbrio dos ecossistemas insulares. O projeto do Patogorro chega à National Geography. Quando temos ainda nos destaques do Jornal de Notícias, polícia identificou 424 por posse de droga. Entre janeiro de 2025 e maio deste ano, a PSP deteve 74 suspeitos de tráfico e identificou mais de 400 pessoas. Temos ainda portos, já movimentam 464 mil toneladas. José Manuel Rodrigues refere que a subida de 2,29% reflete a vitalização da economia regional. Vamos dar um saltinho até ao Correio da Manhã. Temos Estado condenado, a pagar 15 mil euros a Sócrates. Temos ainda julgado em Coimbra a abusa de enteados com a mulher em hora de parto. Foi uma menina de 7 e um menino de 6 anos que são as vítimas do seu padrasto. Já no Jornal de Notícias, Portugal vai ser atingido esta semana por uma onda de calor inédita. As temperaturas sobem e ultrapassam os 40 graus e as mínimas deverão rondar os 25 durante vários dias. Um fenómeno histórico que chega a todo o país. São alguns dos destaques que encontramos neste 30 de junho nas bancas. Vamos voltar à música. Temos agora Tussa, é com Karol G e Nicki Minaj. Daqui a pouco vamos ouvir Kalema com Abraços, Sara Carreira com Vou Ficar e Mood com Eva.

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1: É verdade, o tempo para o dia de hoje é de céu pouco nublado ou limpo, apresentando períodos de maior nubosidade até meio da manhã e a partir do fim do dia, o vento é moderado do nordeste, soprando por vezes forte nas terras altas e no extremo leste e oeste da Ilha da Madeira, e teremos também uma pequena subida de temperatura máxima. Quanto às máximas, temos 22 para a Ponta do Sol, Ribeira Brava, Machico, Porto Nise e Porto Santo, máxima de 24 para Câmara de Lobos, Funchal e São Vicente, e 19 para Santana. 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E agora temos Virgul e Super Squad com The One. Temos ainda Shakira, David Guetta e os The Black Eyed Peas com Don't You Worry.

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6: Já são precisamente 9 horas e 2 minutos desta manhã de terça-feira. Estamos quase num friadinho de quarta-feira. Estamos a terminar este mês de junho. Estamos a entrar no mês de julho, mês de férias, mês de muito verão, muito calor, muita umidade, que é o que temos sentido e oxalá que melhor. Daqui a pouco eu já vou-vos dizer se só agora chegaram, como é que estão as temperaturas e as previsões do tempo para este 30 de junho. Vamos ouvir agora os Dama, Contento. Daqui a pouco temos os Calema, com onde anda. Temos Anitta e Rosalind. Bom dia, boa terça. Estão comigo, André Alves, até às 10.
7: Primeira vez. 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

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Estamos precisamente a 23 minutos das 10 da manhã. Na tarde a nada, já voltamos a fazer uma revisão pela meteorologia, pela temperatura para o dia de hoje, 30 de junho. Mas antes disso, ainda temos Continuo de Pé. É com o Diogo Pizarra, temos essa mulher do Nuno Ribeiro e temos Sofia e Pizzi com Pressão. Logo a seguir, eu já volto com as temperaturas e as previsões do tempo para esta terça.

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1: Aqui está ela, é a última revisão de meteorologia para este 30 de junho, uma oferta da Alberto Oculista. Temos hoje céu pouco nublado ou limpo, apresentando períodos de maior nebulosidade até meio da manhã e a partir do fim do dia. E o vento é fraco a moderado do nordeste, soprando por vezes forte. Nas terras altas e no extremo leste e oeste da Madeira, teremos também, no dia de hoje, uma pequena subida de temperatura nas terras altas. Máximas temos 22 para a Ponta do Sol, Machico, Ribeira Brava, Porto Nunes e Porto Santo, 24 de máxima para Câmara de Lobos, para Funchal e São Vicente, máxima de 19 para Santana. 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

E chegamos ao final de mais uma manhã de começar de novo, véspera de feriado, último dia deste mês de junho. Espero que tenham um ótimo final de mês, que tenham um ótimo feriado no dia de amanhã. Já sabem que mesmo sendo feriado, eu estou amanhã aqui às 7h30, conto com a vossa companhia. Boa terça.

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0: 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Balança, de 23 de setembro a 22 de outubro.
1: Balança, no amor, uma decisão que adiou por medo de errar vai ser tomada hoje e vai correr bem. Nas finanças, antes de gastar, pergunte se daqui a uma semana ainda vai querer isto. No lado espiritual, a paz de hoje não é sorte, é resultado de escolhas feitas em silêncio. Dica do dia: as melhores conquistas raramente fazem barulho. Números da sorte: 1, 18 e 39.
0: Escorpião, de 20.

0: 23 de outubro a 21 de novembro.
1: Escorpião, no amor, se está solteiro, alguém com profundidade aparece aonde menos espera. Nas finanças, um ciclo financeiro difícil fecha. O que vem a seguir é mais estável. No lado espiritual, sente uma pressão sem origem clara. Pode ser energia negativa de alguém, então proteja-se. Dica do dia: a sua energia é sua, não deixe que ninguém a use. Números da sorte: 9, 25 e 46.
0: Sagitário, de 22 de novembro a 21 de dezembro.
1: Sagitário, no amor, a espontaneidade de hoje surpreende o seu par de uma forma que não vai esquecer. Nas finanças, uma conversa informal esconde uma oportunidade. Ouça com atenção. No lado espiritual, o otimismo de hoje é real e contagiante. As pessoas à sua volta precisam dele. Dica do dia: o bom humor é um serviço que presta ao mundo. Números da sorte: 4, 16 e 41.
0: Capricórnio, de 22 de dezembro a 19 de janeiro.
1: Capricórnio, no amor, se você está solteiro, alguém que respeita o seu espaço nota em si o que poucos veem. Nas finanças, um esforço que parecia sem retorno começa a mostrar resultados. No lado espiritual, o descanso de hoje é parte do plano. Pare sem negociar consigo. Dica do dia: quem descansa bem, decide melhor. Números da sorte: 11, 23 e 45.
0: Aquário, de 20 de janeiro a 18 de fevereiro.
1: Aquário, no amor, uma conversa com o seu par abre uma porta que os dois precisavam de abrir há muito tempo. Nas finanças, uma solução criativa para um problema antigo chega de onde não esperava. No lado espiritual, tem uma clareza hoje que não tinha há semanas. Registre, vai precisar depois. Dica do dia: a clareza é visitante. Aproveite enquanto dá. Números da sorte: 10, 22 e 37.
0: Peixes, de 19 de fevereiro a 20 de março.
1: Peixes, no amor, se está solteiro, alguém que cruzou o seu caminho duas vezes não é coincidência. Nas finanças, o que faz com talento tem valor real para quem não tem. Comece a cobrar. No lado espiritual, absorveu demasiado esta semana. Então, antes de dormir, imagine que larga o que não é seu. Dica do dia: leve só o que é seu para o dia seguinte. Números da sorte: 12, 26 e 48.
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1: Bom dia!

0: Vamos agora à oração do meio-dia.
1: Senhor Deus Pai Todo-Poderoso, agora são meio-dia e nós entramos em oração em favor de todos os amigos ouvintes, especialmente aqueles que são vítimas das trevas, da maldade, vítimas de invejas e pragas rogadas. Essa mãe que sofre por causa dos filhos desobedientes, rebeldes, este pai que sofre por conta desse vício, desse desemprego, este casal que está a ponto do divórcio por causa das brigas, desavenças, desunião, falta de concordância. Eu oro por eles, meu Pai, por este senhor, por esta senhora que não tem paz. Não existe amor e união dentro de casa. Tantos berros, tantas porradas, tanto barulho. Esta família vive dividida, sofrida. Eu oro por este lar, meu Pai, que sofre com a atuação das trevas e da maldade, porque foram feitos trabalhos de bruxaria, de feitiçaria, pragas, invejas, maldições contra esta pessoa, e ela não sabe o que fazer, como responder, e ela está sofrendo.

Ó Deus, envia agora o teu poder, vá de encontro, pois eu te peço. Espalha agora os teus anjos aqui na Ilha da Madeira e que essa maldade, as trevas, sejam repreendidas. Todos os rituais que são feitos aqui sejam cancelados, destruídos na autoridade do nome do Senhor Jesus. Eu abençoo a Ilha da Madeira. Que haja luz nessa terra, que haja luz nesse lugar. Que toda a maldade, que todas as trevas saiam, em nome de Jesus. Eu abençoo este copo com água, de maneira que quem beber desta água receba paz, receba luz, receba forças. Beba desta água, meu amigo, minha amiga. Sejam todos iluminados e abençoados. Em o nome do Senhor Jesus. Graças a Deus. Respire fundo. Eu ofereço a todos meus amigos ouvintes essa linda canção. E daqui a pouco nós voltamos com o nosso programa Ponto de Luz.

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0: Olá, muito boa tarde a todos os amigos do programa Ponto de Luz. Cá estamos nessa terça-feira, dia 30 de junho de 2026, através da Rádio Zarco, Rádio Palmeira, Rádio Sol, Rádio Festival, levando para todo o arquipélago da Madeira a palavra de luz, que é a palavra de Deus. E olha, Deus não se engana, Deus não erra, Deus não atrasa. Ele vem no momento certo em que você clamar. Você que não tem paz, não tem sossego, embora você seja uma pessoa que acende velas, você reza, você tem a sua crença em Deus, mas as pragas e os bruxidos e feitiços têm chegado até a sua casa. Ultimamente você tem encontrado velas, restos de velas, não é? É sal. De repente você às vezes encontra pétalas de rosa de todas as cores. E às vezes você não se apercebe que está a ser feito um ritual para te destruir, para que você feche o seu consultório, para que você feche a sua loja, para que você perca o seu emprego, para que você vá para a rua da amargura, perder tudo que um dia você tem, que um dia você teve e aquilo que você tem. Porque os espíritos, meus amigos, eles fazem o mal. Os espíritos, eles trabalham contra a humanidade. Não existe espírito que faz bem. Todos eles, todas as forças espirituais fazem o mal, a não ser que você busque a Deus. Aí já estamos a falar da luz, do poder de Deus que desfaz todas as trevas e toda a maldade. É o seu caso? Você é uma pessoa que foi praguejada, amaldiçoada. Rogaram sobre você uma maldição? Tenha atenção no testemunho da Dona Maria de Lourdes, que quando criança sofria agressões, tinha medo de ir para a escola. Mesmo assim, ela continuou. A vida dela foi um inferno, ao ponto dela não saber o que fazer e buscar ajuda nos espíritos. Vamos acompanhar o testemunho dela.
1: O meu marido começou-me a trair. Vários anos, não foi um mês, nem dois anos. O que é que eu fiz? Fui à bruxa. Porque aquilo era mesmo para o matar. Só passado muitos dias eu comecei a ver a situação a piorar no meu marido e fui lá e desmanchei aquilo tudo. Mas foram muitos anos que eu não sabia o que era alegria. Não sabia, não. O meu sofrimento começou a partir da escola, de criança. Sofria humilhações, aleijavam-me, os professores punham-me na carteira para trás. Tinha medo de ir para a escola. Entretanto, eu fiz 14 anos, fui trabalhar. Porquê? Porque a minha mãe não tinha possibilidades, éramos 12 irmãos, e eu então fui trabalhar para casas particulares. Fui aprender a trabalhar. Tinha alguns problemas de saúde, a minha mãe ia muitas vezes comigo para o médico. Eu tinha muitas crises de infecções nas costas, tinha muitas crises de garganta, depois fui operada à garganta. Era tudo à base de infecções, que eu tinha muitas infecções mesmo. Tinha que tomar muitas injeções mesmo. Quando eu namorava com o meu marido, nós saíamos e muitas das vezes já era ao escurecer, quando íamos para casa, e eu ouvia barulhos, ele também ouvia. Perto dessa escola onde eu andei, coisas a partir no telhado, mas eu sabia que aquilo que não era normal. Eu não sabia, não entendia nada da parte espiritual nem nada que se lhe dissesse, não é? Começaram problemas graves. Então, onde é que eles começaram? Por a parte do meu marido. Ele trabalhava numa firma, que era uma firma que era a fábrica de rações para o gado. Eles começaram a não pagar. E foi aquilo durante quase um ano, naquela situação. A minha mãe é que nos ajudava, mesmo sem posses, ela conseguia ajudar-nos. E então a gente teve uma vida difícil nessa altura. O meu marido começou-me a trair. Começou-me a trair, as pessoas vinham-me dizer, mas eu não me acreditava. Eu disse, não, não pode ser. Só que essa situação aconteceu vários anos. Porque eu sabia, ele já chegou-se a um ponto que já não se escondiam de ninguém. Aí as coisas não ficaram bem em minha casa, não é? O meu marido sabia que eu sabia dessas coisas todas. Fazia-se muito de vítima, fazia-se como é que estivesse doente. O que é que acontece? Resumindo essas coisas todas, o que é que eu fiz? Fui à bruxa. Com a expectativa de ver o meu marido livre da amante. Eu fiz tudo o que a senhora mandou fazer. A bruxa, vá lá. Fiz e desfiz, só que tinha uma coisa. Cada vez que eu fazia aquilo que a bruxa mandava fazer, os problemas aumentavam. Eu sempre a fazer. Nunca vi um resultado que eu dissesse assim, aquele resultado foi bom. Pelo contrário, aquilo pôs a minha vida toda do avesso. Do avesso, era de fumadores, era... Só que eu fui a mais que uma bruxa. Eu fui a um bruxo também. O bruxo mandou-me fazer coisas terríveis. E eu fiz, foi a pior coisa que eu podia ter feito. O que é que acontece? Aquilo fez logo efeito. Ele começou a ficar com o pescoço dele todo inchado, parecia uma pessoa deficiente. Inchado, começou a ficar bloqueado, porque aquilo era mesmo para o matar. E eu fiz aquilo na minha ignorância, sem saber que estava a fazer uma coisa daquelas. O que é que aconteceu? Ele não comia, ele não bebia, ele não dormia. Porque aquilo tudo não o deixava. Só passado muitos dias eu comecei a ver a situação a piorar no meu marido e fui lá e desmanchei aquilo tudo. Eu nunca mais tive confiança, não é? Quando é assim, nós, a confiança acabou. Há sempre aquelas dúvidas, será? Demora assim mais um bocado? Será? Não será? Onde estará? Não é? Eu fui-me adaptando àquilo, mas foram muitos anos que eu não sabia o que era a alegria. Não sabia, não. A minha cunhada, que era a irmã do meu marido, sabia de todas essas coisas, era a única que sabia de tudo. E então ela também conheceu a Igreja Universal. E ela às vezes perguntou, então, quando é que tu resolves te vir comigo na igreja? Eu dizia assim, qualquer dia eu vou. Eu fui, eu cheguei lá, claro que encarei uma coisa diferente daquilo que nós conhecíamos. Aliás, eu não praticava nada, eu não ia a lado nenhum. Mas eu fui indo, fui tendo o conhecimento. Eu vim embora para cá e era assim, afinal, o que eu fiz lá mais atrás, fiz tudo errado. Fui vendo que realmente, que lá, a minha vida lá atrás, que era toda errada, toda mesmo errada, que não fiz nada certo. Pronto. E então aquilo foi como é que eu fosse começar a minha vida de novo. Nunca tinha ouvido falar de perdão, de pecado. E eu posso dizer que na Igreja Universal que aprendi muita coisa e que aprendo todos os dias. Aprendi a saber lidar com a minha família e tudo é diferente dentro da minha casa. Tudo diferente depois que eu conheci a Igreja. Depois que tive aquele convite, foi tudo total, não tem nada a ver. Eu hoje estou espiritualmente, estou bem, tenho lutas, todos os dias tenho lutas, tenho que vencer uma e já tenho outra, é assim todos os dias, não é? Só que Deus dá-me força para eu vencê-las todas e dá-me a visão. Nós no passado nunca ouvimos falar numa coisa dessas, ouvíamos falar no Espírito Santo, mas de uma outra forma. Agora, este Espírito Santo que a gente hoje ouve falar é totalmente diferente. É um Espírito Santo que entra dentro de nós e que habita dentro de nós. Eu considero-me um milagre de Jesus porque, se não fosse eu estar na igreja e conhecer Jesus, eu hoje não estava aqui, derivada a tanta coisa que eu passei, ou tinha feito alguma asneira, ou porque foi tanta coisa má que foi, coisas más, coisas amargas que passei na minha vida, que não ia dar, porque não ia haver paciência, não ia haver uma outra visão. Porque se eu tivesse a visão do passado, não estava cá hoje. Sou feliz.
0: Olha, que testemunho maravilhoso, né? Veja que, graças a Deus, hoje ela é uma pessoa que não tem desespero, já não há mais traída, já não tem mais, né, as complicações na vida econômica. Hoje é uma pessoa que recebeu o Espírito Santo, tem sim uma vida estabilizada, hoje ela é feliz. Tudo isso graças à luz, ao Senhor Jesus. Então, a conclusão, minha amiga, meu amigo, é que para o seu caso tem jeito, para você tem solução. Não importa a sua dor, a gravidade do seu problema, Jesus Cristo quer te libertar. Se você precisa de ajuda e você ouve essa programação do meio-dia, ligue na Central SOS, desabafe, peça ajuda, peça um conselho, peça uma direção e você será ajudado. 218-368-008. A dona Raquel, ela ligou e pediu oração. E pela dona Maria, que está hospitalizada. Ela inclui também aqui o nome da Fátima e da Maria José. A dona Natália pede oração para o filho, tem uma situação difícil por resolver. A dona Isilda pede oração, que ela está sentindo muitas dores nos braços. E a dona Rosa Monteiro pede oração, porque ela está a chorar muito e ela precisa de ajuda. Você pode ligar 218-368-008 e também pedir ajuda.
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0: Muito bem, meus amigos, estamos de volta com o nosso programa Ponto de Luz. Nós vamos, nessa próxima sexta-feira, iniciar o Ponto de Luz, uma nova etapa do Ponto de Luz, porque é dia 3, sexta-feira, a primeira sexta-feira do mês de julho, a primeira sexta-feira do semestre, não é? Então nós vamos dar início a algo poderoso e maravilhoso aqui no Cenáculo do Funchal. Às 19h30 nós teremos a Cruz Iluminada. Você que precisa de luz nos seus caminhos, então você vai vir nessa reunião das 19h30. É verdade, você que é católico, evangélico, espírita, espiritualista, você que é vítima de bruxedos, você vai passar pelo centro da Cruz Iluminada. Haverá um caminho de obreiros. E a gente não vai fazer essa reunião às 19h30, porque nós conseguimos concentrar um número maior de obreiros às 19h30. Então, 19h30 haverá sessão do descarrego com a passagem pelo meio da cruz. Será algo que você vai experimentar o poder de Deus. A luz vai entrar dentro de si. A luz vai entrar no seu interior. Toda a maldade, todas as trevas, bruxia do feitiço, vai cair por terra. E você receberá o ponto de luz. Ali na hora, o ponto de luz, ele vai entrar dentro de você. Porque é o próprio Deus, esse ponto de luz. Sexta-feira, agora, dia 3, Nós teremos reuniões especiais durante o dia, especialmente às 19h30.
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0: Muito bem, estamos de volta com o nosso programa dessa terça-feira. E antes de nós finalizarmos, por causa do tempo, eu só queria lembrar que quarta-feira agora, né? É feriado, amanhã é feriado. Dia 1 de julho, aqui na Ilha da Madeira, é um feriado regional. Portanto, nós teremos aqui no Cenáculo horários de feriado, que é às 9 da manhã, às 15 e às 18 horas. Sendo que 18 horas nós vamos fazer uma mini vigília, das 18 às 20, que será a busca do Espírito Santo. De preferência, claro, sempre para a vigília. 9 da manhã, 15 horas e 18 horas, a busca do Espírito Santo com o estudo da armadura de Deus. Tá certo? Nós finalizamos a nossa programação de hoje. Que Deus abençoe a si e a sua casa. Uma excelente continuação de dia. Fique bem e até mais.
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1: O PS Madeira defende o reforço de verbas para o investimento em habitação pública na região, assim como a majoração em 50% do valor dos empréstimos a conceder às famílias no âmbito do programa de recuperação de imóveis degradados. Em conferência de imprensa, Célia Pessegueiro deu conta do facto de estar já a chegar ao fim o plano de recuperação e resiliência, que disponibilizou verbas significativas para a construção de habitação, mas alertou que é necessária uma solução para o futuro para continuar o investimento na habitação pública para dar resposta à classe média e às famílias que não têm condições para comprar ou arrendar casa. Neste sentido, a Presidente dos Socialistas insiste numa proposta já apresentada pelo seu partido que prevê que milhões de euros que estão a ser recuperados pela região fruto de ajudas ilegais que foram concedidas a empresas da Zona Franca sejam direcionadas para o investimento no setor. Até o momento já foram recuperados mais de 140 milhões de euros do montante global que pode chegar aos 800 milhões de euros. A última atualização do Ministério dos Negócios Estrangeiros relativa aos portugueses que foram afetados pelos tremores de terra na Venezuela aponta para 60 mortes, 50 adultos e 10 crianças. 53 destas pessoas tinham também nacionalidade venezuelana. Precisou a Secretaria de Estado das Comunidades. O balanço anterior indicava 56 mortes. O número de desaparecidos ou pessoas incontactáveis da diáspora portuguesa baixou de 91 para 87. São 51 homens e 36 mulheres cujo paradeiro é desconhecido. Pelo menos 17 cidadãos portugueses pediram o repatriamento, tendo previsão de chegar esta terça-feira em Beja, segundo anunciou o Ministro da Defesa, Nuno Melo. Segundo o mais recente balanço do governo venezuelano, são mais de 1.700 mortes e 5 mil feridos. O número de desaparecidos, segundo estima as Nações Unidas, pode ultrapassar os 50 mil. Os 18 operacionais preparados pela Madeira para ajudar na tragédia provocada pelos sismos na Venezuela vai ser desmobilizada. Os bombeiros estavam selecionados, vacinados, preparados e em prontidão há vários dias, mas souberam ontem que, afinal, não vão viajar para aquele país da América do Sul. Richard Marques, o presidente do Serviço Geral de Proteção Civil, confirmou que a indicação recebida da Autoridade Nacional de Emergência e Proteção Civil é de que, neste momento, não vão entrar mais equipas na vertente de busca e salvamento em ambiente urbano. Na prática, a equipa madeirense fica em terra, apesar de ter sido aprontada em menos de 24 horas e de reunir valências específicas para atuar em estruturas colapsadas, escombros, resgate técnico e operações complexas em ambiente urbano.
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Olá, viva, muito boa tarde com a Bobular FM, um bom início de tarde de terça-feira, 30 de junho de 2026. Das 12 horas passam já 39 minutos. A partir de agora, também perto às 15 horas na sua rádio, na sua Popular, passam as mais calmas para acordar músicas de outros tempos e não só. Já sabe também que depois da uma da tarde contamos com a sua participação através das suas mensagens, também com as suas sugestões, mensagens essas que poderão serem deixadas na nossa rede social, nas nossas redes sociais, mas me acontece também, se assim entender também, poderá ligar para o 291-761-291-761-621. Apresentações feitas, lá está, e ele fazer companhia até às 3 da tarde, está este vosso amigo, António Jorge, a começar, adeus e amor.

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4: Coração. São os minutos que nos separam das 13 horas, ao encontro das 13 horas. Vamos nós com mais música. Mais uma que temos para si. Continuamos a recordar músicas dos anos 80. Pois, recordo, suspiro com sendo uma FIA. Músicas calmas para a sua hora de almoço, o que nós, Popular FM, temos para si, até bem perto, às 15 horas, como sempre acontece, de segunda a sexta, no horário das 12h30 às 15 horas. E desta, recorda-se, o que é que lhe traz à memória? Vamos lá recordar na Popular FM? Mudar-lhe.

nós, um dos grandes nomes da música francesa. Estamos a falar de Arthur Sullivan com Petite Demoiselle. 9 são os minutos que nos separam das 13 horas. Praticamente tudo em relação a este primeiro tempo do nosso programa Explode Coração. A fechar, temos mais duas grandes músicas para recordar na Populares FM, a mais populares de todos os sons. Aqui está uma das músicas para como nesta dupla que dispensa qualquer tipo de apresentações. Já logo daqui a pouco também, antes mesmo de 1 da tarde, temos um dos clássicos de Rolaclésias. Depois das 13 horas, haveremos nós de voltar, claro, já contando com a sua participação desse lado. Uma ótima tarde, a continuação de uma ótima tarde de terça-feira, ao som das mais calmas de Bob.

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6: 2 minutos já depois das 13 horas, segunda parte do nosso programa Explode Coração, onde vamos já começar com as suas mensagens, as suas sugestões, algumas delas escolhidas mesmo até ao top. Luís e Rodrigues, boa tarde com a Popular, continuação de uma ótima terça-feira com as mais românticas, diz-nos Luís e Rodrigues. Olá, amigo António Jorge, desejo-lhe um bom programa, gostava de ouvir uma música para o Juan Rodrigues.

1998, cá está esta recordação de Juan Gabriel com a Assim Foi, a abrir musicalmente falando nesta segunda parte do nosso programa Explode de Coração para esta mesma tarde de terça-feira, 30 de junho de 2026. Onde quer que se encontre, a fazer o que quer que seja, fica desde já votos da condenação de uma ótima tarde. Terça-feira, oxalá que esteja de facto a relaxar ao som das mais calmas da sua popular FM, Rádio Pereira, cidade de Câmara de Lobos, a frequência modulada, assim como FM também, e para todo o mundo, em www.rpopular.pt. Vamos... vamos à próxima ouvinte. Vamos, como quem diz também, a Viana do Castelo. Fátima Gonçalves, boa tarde, hora viva, seja muitíssimo bem-vinda. Continuamos a recordar músicas de outros tempos. Mais uma que surge em plena década de 80, esta de 1982, portanto na primeira parte já estávamos à conversa com uma outra ouvinte que dizia que as músicas que muitas vezes passam no programa Explode de Coração lembra-lhe a Avenida do Mar, portanto, naquela altura, com as músicas dos anos 80. Averiguamos se coincide ou não com o próximo ouvinte, com Fátima Gonçalves. Boa tarde, amigo António Jorge, prontinho para arrebentar corações? Bom programa, tudo de bom. Um beijinho para si, Fátima Gonçalves, com a minha popular viagem.

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5: Londres, vamos nós. Luís Gonçalves, boa tarde com a Popular FM. Uma ótima terça-feira. São os nossos mais sinceros votos. Diz-nos o Luís Gonçalves. Olá, muito boa tarde, amigo António Jorge, para toda a equipa de Populares FM, também para todos os ouvintes. Já agora com votos de um bom programa, uma ótima terça-feira. Bom, António, gostava de ouvir uma música de Paula Fernandes, para dedicar a minha esposa e também aos meus filhos. Muito obrigado e bom programa. Para você, lá está ao vivo, Paula Fernandes.

Ovos e de Paulo Fernandes, mais um dos temas inconfundíveis que assim obtemos também para se ouvirmos juntos na Popular FM. Já com 21 minutos para depois da 1 da tarde, assim que se agora nos sintonizou, com a continuação de uma ótima terça, 30 de junho de 2026, vamos ao encontro do próximo ouvinte, Nadir Nóbrega. Vamos à mensagem de Nadir Nóbrega. Olá, muito boa tarde, amigo António Jorge. Continuação de uma ótima terça-feira também. De um bom trabalho, não só. Um excelente programa, Esbolado de Coração. Um belíssimo feriado para o dia de amanhã. Divirta-se todos, bom. Beijinhos para si. Também para todos os ouvintes, obrigado uma vez mais, António Jorge, pela sua atenção. Nadir Nóbrega, só fazendo amor, que ela diz que ainda presto.

Só fazendo um ar que ela diz. 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Bom, continuando com mais música, sempre com boa disposição, que não é o que assim não falta para si também, com a melhor música mais calma da sua popular FM, mais popular de todas. A fechar esta primeira metade do segundo tempo do nosso programa, vamos aqui olhando, portanto, mais ouvintes para cumprimentar. Lá está, vamos até ao campanário. Maria Celeste Vieira, boa tarde, um bom apetite para o seu almoço, se for o caso, ao som das mais românticas. E para si, para complementar o seu almoço, temos estas cartas e flores para recordar o ano de 2012.

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1: Mais uma hora e meia de grandes músicas para si, nesta mesma tarde de terça-feira, onde aqui está mais uma bem conhecida, mais uma sugestão que chegou para aqui passar-nos no programa Explode Nossa Coração. Brinda escolha, agora de paz. Diz-nos esta nossa ouvinte. Olá, muito boa tarde, amigo António Jorge. Gostava de ouvir a música de Rainha Rei. Ele, minha vida, esta que surge no ano de 2021. Assim que só agora nos sintonizou, boa tarde com a Popular FM.

Hello, minha vida, onde estás agora? Com quem estás? 2021, a máxima das músicas que optamos para ouvir nós juntos. Voltamos aos clássicos. Vamos aos anos 80. Vamos lá recordar este clássico de Chris Norman. É mais uma que temos na nossa playlist para partilhar consigo. Marilyn Leonor Gonçalves. A Marilyn que nos diz: olá, muito boa tarde, amigo António Jorge Sá. Beijinhos, beijinhos também para si, Marilyn. Aqui está, então, para recordar mais uma que fez muito sucesso há alguns anos a esta parte.

Só grandes músicas para si na Popular FM, o que temos para si de bem perto às 15 horas. Emanuel Delles, boa tarde, com a nossa rádio mais popular de todos. Diz-nos o Emanuel Delles. Olá, amigo António Jorge, mais um grande programa no ar. Chegou de coração na companhia do meu grande amigo de longa data, António Jorge. Zá, aquele abraço e já agora, antecipadamente, um bom feriado para o dia de amanhã. Muito obrigado, Zé Emanuel. Para si, aqui está mais uma para recordar o sabor de grandes amores do tempo da inocência.

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4: Praticamente 10 minutos das 14 horas, mais uma sugestão vem por aí, próxima, para aqui recordar uma das músicas dos Scorpions. Esta que chega-nos da parte do Juan Rodrigues. O Juan que nos diz: olá.

muito boa tarde, amigo António Jorge, se possível. Gostava de ouvir, portanto, lá está, esta recordação dos Scorpions para dedicar a minha esposa, como sempre, com muito amor e carinho. Um grande abraço, caro amigo António Jorge. Vamos até aos finais da década de 70, pelo 1979, para recordar este mesmo clássico dos Scorpions. Já depois das 14 horas, voltamos para a última hora de Esbolar de Coração, nesta mesma tarde de terça-feira, 30 de junho de 2026.

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5: Um minuto já depois das 14 horas, última hora de Explode Coração, ainda com mais uma hora de grandes músicas calmas, as mais românticas de Popular FM. Nélio Santos, boa tarde com a Popular, uma ótima terça, ao som das mais românticas. E diz-nos o Nélio Santos, olá, muito boa tarde amigo António Jorge, eu gostava de ouvir uma música dos Queen, para os meus colegas, são eles o Roberto Viveiros e também o Dinarte Fernandes. Lá está mais uma para recordar os anos 80, esta que surge então no mercado discográfico no ano de 1984. Boa tarde, estamos juntos na Popular FM.

Só grandes músicas para continuar a ouvir na mais popular de todas as nações, através do programa Esbolado do Coração. Já com 11 minutos para depois das 14 horas, assim que se agora nos sinalizou, com a duração de um bom trabalho, uma ótima tarde de terça-feira, 30 de junho de 2026. É como outras tantas recordações que vamos continuar nesta viagem pelas músicas do passado, até porque recordar é viver. Ainda veio tempo de nos dizer o que quer ouvir e surpreender também aqueles que são mais próximos. Se por acaso também, uma ótima viagem.

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4: Há mais música para ouvir nesta mesma tarde de Deus Verão, onde esperamos muito, sinceramente, que estás a passar esta mesma Deus Verão da melhor forma. Já agora, com votos também, de um bom desempenho de funções, tal como nós, ao som da Popular FM, sua melhor companhia. Recuamos no tempo, vamos até o ano de 2003. Sim.

O melhor do amor na Síndio FM, através do programa Explode de Coração, como sempre acontece de segunda a sexta, no horário das 12h30 às 15h, a contar com a sua participação. Ainda vai a tempo de nos dizer o que quer ouvir, a surpreender aquela pessoa que lhe é querida, que você tanto adora, tanto ama. Nelita Cunha, boa tarde. Diz-nos Nelita Cunha, olá, muito boa tarde, amigo António Jorge, boa emissão para todos. Beijinhos. Continuamos a recordar grandes

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4: Mas há 29 minutos de grandes músicas, a próxima lá está, é uma das recordações para os anos 90, 1995, dada esta recordação dos Bon Jovi, a sugestão que nos dança próximo ao 20, Sónia Abreu, Sónia, boa tarde, uma ótima terça-feira, com Popular FM, com o programa Explode de Coração. Diz-nos esta nossa ouvinte, olá, muito boa tarde, amigo António Jorge, bom programa, o melhor sem dúvida, hoje, se possível, gostava de ouvir uma música dos Bon Jovi. Beijinhos para si, tudo de bom. Muito obrigado. Obrigado a nós, Sónia Abreu, pela companhia e também pela preferência. Lá está mais uma para recordar a década de 90.

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5: É na sua melhor companhia que passa a melhor música mais calma. Estamos a 15 minutos das 3 da tarde, mais uma para recordar os anos 80.

7 minutos a nos separar das 15 horas. É praticamente tudo em relação ao nosso programa de hoje, terça-feira, 30 de junho de 2026. Eu sou António Jorge e volto à sua agradável companhia, já sabe. Amanhã quarta-feira, 1 de julho, dia da região, neste mesmo horário, das 12h30 às 15h. Continuação de uma ótima tarde de terça-feira com a Popular FM. Já daqui a pouco, às 15h, mais uma edição de Lista Urbana. Boa tarde, até amanhã.

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6: Nos próximos minutos vamos falar sobre o mangostão reforçado com aloe vera dos laboratórios da Lister Mais, ouvintes que já compraram e sentem benefícios. 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A melhor música também a tocar nesta emissão. Venha daí.

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7: Boa tarde!

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4: Boa tarde.

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Conta-me mais, porque essas histórias como nos jornais são que me orientam, mas deixam-me sempre a pedir por mais.

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0: Às vezes só temos uma oportunidade para falar a verdade. E erramos nesse preciso momento.
1: Boa tarde, boa terça-feira. Deixamos para trás os festejos de São Pedro, mas a boa música, essa não o deixa sozinho. O melhor ritmo está consigo até às 18 horas. Está na hora.

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nossa emissão desta terça-feira está já de despedida. Foi um gosto partilhar consigo mais uma tarde. Amanhã estou de regresso, feriado, mas com boa música para animar o seu entardecer. Até lá, já sabe, seja feliz, está na hora.

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Viva, muito boa tarde. Deste lado, tudo a postos para este espaço Batalha de Prémios. Hoje, excepcionalmente, deste lado, Delfina Freitas, levo até si a boa música. E já sabe, hoje não vamos efetuar o habitual passatempo. Almerinda Ferreira está de férias e, claro, deste lado, temos boas sugestões que podem ser úteis no seu dia-a-dia. Deixe-se ficar, boa viagem!

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Aí está o relógio a marcar as 18h21. Se vai na estrada, desejo-lhe uma boa viagem. Temos também deste lado outras tantas propostas que certamente vai poder cantarolar connosco. Ora, digo-lhe que também hoje, precisamente dia 30 de junho, é o último deste mês. Ora, é certo, amanhã feriado. Ora, se está de férias, desfrute da melhor forma. Ora, se é feriado para si, certamente que também vai poder usufruí-lo e é certo, há que ter um bom plano para este dia 1 de julho, nem mais. Ora, deste lado, mais propostas para si.

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5: O Ministro da Administração Interna justificou os motivos para a equipa de bombeiros madeirenses do Serviço Regional de Proteção Civil não terem integrado a comitiva dos profissionais que viajou para a Venezuela. Segundo Luís Neves, a decisão partiu da União Europeia e das Nações Unidas, que alegaram que os meios disponíveis eram suficientes, mas também devido à escassez de aeroportos a funcionar naquele país. O projeto de lei de autoria do deputado Filipe Sousa, do Juntos pelo Povo, que estabelece um regime especial de antecipação da idade de acesso à pensão de velhice e à aposentação para residentes nas regiões autónomas da Madeira e dos Açores, será discutido e votado na próxima sexta-feira na Assembleia da República. Esta iniciativa legislativa propõe que os cidadãos que residam há longos anos nas regiões autónomas possam aceder à reforma ou aposentação dois anos antes da idade legal em vigor, reconhecendo os efeitos da insularidade, o isolamento, dos custos acrescidos de vida, das dificuldades no acesso aos cuidados de saúde e do desgaste acumulado ao longo de décadas de trabalho nas ilhas. Para o JPP, esta proposta não representa qualquer privilégio, representa justiça territorial, igualdade material e respeito por quem vive e trabalha nas regiões autónomas, enfrentando condições objetivamente mais exigentes do que aquelas que se verificam no território continental. O projeto estabelece critérios rigorosos de acesso, exigindo residência habitual nas regiões autónomas durante pelo menos 20 anos, bem como 15 anos de carreira contributiva, o tempo de serviço prestado enquanto residentes nas ilhas, garantindo que a medida beneficia quem efetivamente sentiu ao longo da vida ativa um impacto estrutural da insularidade.
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6: Boa noite.

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0: Boa noite.
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4: Que Deus abençoe a todos grandemente. Estamos de volta para mais um clamor nessa caminhada rumo ao Monte Sião. Deus abençoe ao senhor, à senhora, a todos que têm participado conosco dessa jornada de fé. Daqui a pouco nós teremos esse clamor e eu quero já mostrar os pastores que estão aqui para nos unirmos daqui a pouquinho. Você vê os pastores, temos também esposas dos pastores, poderemos mostrar também. Os nossos pastores também que estão nas igrejas, no altar de cada igreja universal, nós temos aí os pastores. Você poderá também unir a sua fé com a nossa. Cada pastor vai fazer o seu clamor, cada pastor está com as fotos para apresentar a Deus daqui a pouquinho. Bem, nós vamos colocar hoje o relato da senhora Raquel. Muito interessante a história dela. Essa senhora sofreu muito, inclusive com várias doenças, dentre elas doenças autoimunes. Sofreu também com depressão. Essa senhora chegou a... Ela tinha 98 quilos, chegou... Quer dizer, ela passou de 50 para 98 quilos. Ela tinha problemas graves de saúde. Mas ela vai relatar a depressão que ela viveu, esteve mesmo perto da morte. Você vai ver que todas as pessoas que...

0: sobre isso. Mas vamos ao relato da senhora Raquel.
1: Fui diagnosticada com lúpus eritematoso sistémico, que é no sangue, que era o pior. A fibromialgia, cólon irritável, tiroidite autoimune e depressão crónica. O pior momento da minha vida foi quando a médica olhou para mim e disse: vais ter que lidar com tudo isto para o resto da tua vida, pois as doenças autoimunes não têm cura.

Tive uma fase de rebeldia na adolescência, onde eu achava que tinha sempre razão, então queria sair com os meus amigos, fumar, beber cerveja, queria festas. Entretanto, conheci o meu marido, numas férias que ele veio a Portugal, e entretanto ele desafiou-me e eu fui para Londres com ele. E decidimos ter um filho. Mas esse filho não vinha. Engravidava, a primeira vez, com o médico, correu tudo bem. Quando chega a sexta semana da gravidez, o meu corpo rejeita. Passou um mês ou dois, como nós estávamos a tentar, onde me foi dado umas hormonas para tomar para engravidar. Ao fim de 15 dias engravidei. Ia no autocarro, via dizer Igreja Universal. Entretanto, entrei na igreja, um obreiro recebeu-me muito bem e comecei a ir e comecei a levar o meu marido, porque era desconhecido da fé. Mas, entretanto, surgiu a oportunidade de voltarmos ao nosso país. Em abril do ano a seguir, 2014, nasceu um menino saudável, bonito. Arranjei trabalho na minha área. Começou a aparecer uns sintomas estranhos, uma fraqueza. Tinha febres à noite, assim, sem explicação. As dores começaram a ficar piores. Mas quando eu digo piores, horríveis de aguentar. A minha mãe via-me sofrer e disse: tu estás no meio dos médicos, porquê é que não falas com eles? Entretanto, falou com a médica dela, que na altura era a chefe da unidade de cuidados intermédios onde eu trabalhava. E ela puxou-me um dia e disse-me: temos que conversar. A sua mãe falou comigo? E eu comecei a chorar e disse-lhe: doutora, o que é que queria que eu lhe dissesse? Que com 22 anos eu tinha dores no corpo todo, que não me conseguia mexer. Entretanto, ela fez as análises e as análises vieram muito rápido. E ela disse-me: Raquel, tenho notícias para si, mas não são das melhores. Raquel, você tem doenças autoimunes. E isto não tem cura. Vai ter que conviver para sempre com isto. E com a idade só tem tendência a piorar. E foi muito difícil. Com os sintomas a piorar, a dor deixou de ser só muscular, passou a ser osteoarticular. Entretanto, isto foi o meu antes. Aqui eu pesava 50 quilos. Achava que estava tudo bem. Mas, entretanto, veio o diagnóstico e que ficou tudo mal. Em 3, 4 anos eu fiquei assim. Dos 50 eu passei para os 98 quilos. Ficava cheio de glândulas inflamadas debaixo dos braços, que me faziam estas manchas muito dolorosas, muito quentes. As pernas ficavam completamente vermelhas. E doíam muito, nem se podia tocar, muito quentes, ficava com febre. Apareciam as manchas avermelhadas para o corpo todo, que depois davam muita comichão, com ardência, com calor. Aparecia na cara, ficava com esta zona toda vermelha, esta zona aqui também toda vermelha. É o que chamam a doença da borboleta. Revoltei-me contra Deus. Revoltei e achava que Deus tinha outros planos para mim. A depressão piorava, fui ao fundo, e à consulta no mês a seguir trazia mais um medicamento, pois e outra vez trazia mais um medicamento, ao ponto que cheguei a tomar 16 comprimidos por dia. Entretanto, a minha mãe não achou isto muito normal e disse-me assim: olha, vamos voltar à igreja
Vou à igreja fazer o quê? Já viste o que Deus me deu? E a minha mãe disse: tu crês em Deus? Se eu creio nele, creio.

0: quando entrei na igreja e comecei a ouvir o bispo a falar, eu chorei muito. E disse e perguntei: Senhor, tu perdoas-me por tudo aquilo que eu te disse? Eu estou aqui, perante o teu altar. Eu esvazio de mim para me encher de ti. E ali comecei a sentir uma paz, porque eu estava sem paz. Com o tempo das reuniões, comecei a perceber que o tempo de Deus não era o nosso. E eu comecei a entregar a minha vida, a orar, e às sextas-feiras, às libertações, às quartas-feiras, buscar o Espírito Santo. E eu comecei a fortalecer e ir na fé, comecei a ficar forte. Creio que era no altar que a cura se ia dar. Comecei a ter uma coisa que não tinha: o temor. O temor a Deus é a obediência, a fidelidade. Porque se nós não deixarmos Deus guiar a nossa vida, quem guiará? Nós, humanos, vamos errar. E então eu dizia: Senhor, Tu és a luz do meu caminho. Eu só vou atrás da Tua luz. Chegou o dia 3 de abril, onde foi a família ao pé da cruz, no estádio do Restelo. E ia com uma esperança em mim que dizia: é o hoje. E eu clamei, eu gritei, eu chorei e eu dizia: Senhor, se estás aqui, é o hoje que Tu vais fazer esse milagre em mim. Enche-me, Senhor, do Teu Espírito Santo. Eu esvazio-me de mim para me entregar a Ti. Ouve a minha voz. Ouve o meu clamor. Quando o Senhor Bispo disse que estávamos todos em clamor, em oração, e o Espírito Santo ia soprar. Veio um vento tão forte me envolver, tão forte, que eu senti que ali Deus estava a trabalhar em mim. E senti que Ele não só me curou da cabeça à unha do pé, como Ele me deu o Seu Espírito Santo. Foi recebido lá, porque eu já não saí da mesma maneira que entrei. Entretanto, este era o relatório médico, onde até o médico do trabalho me pôs algumas impressões de trabalhar. E estas análises foram feitas na segunda-feira a seguir à família ao pé da cruz. E a médica começa a ver as análises e diz-me assim: Raquel, eu não sei o que lhe dizer. A minha autoimunidade era sempre muito, muito alta. E ela diz: 3.5. 3.5, como é que isto é possível? A doença autoimune não tem cura. Como é que isto é possível? Isto não é real, isto não é possível. E eu disse: oh, doutora, fui eu que fui fazer as análises. Ai, olha, eu digo-lhe, você até tem uma hemoglobina superior ao que devia ter. Porque eu tinha sempre baixas, os glóbulos vermelhos, os brancos, eu tinha muita... Estava sempre muito, muito doente, apanhava tudo. E ela olhou para mim e não tinha palavras e dizia-me assim: mas como é que isto é possível? E eu disse: é, doutora, você crê em Deus? E ela começou com os olhos a ficar cheios de lágrimas. Eu olhei para ela também com as lágrimas nos olhos e disse-lhe: é possível, sim, doutora, é possível. Porque foi o meu Deus que me curou. E ela depois disse-me: bem, realmente só um milagre. Naquele momento eu só olhei e disse: obrigada, Senhor. Eu fiquei contentíssima com a minha cura, mas acho que mais contente fiquei com receber o Espírito Santo em mim. é o momento mais glorioso, porque quando o Espírito Santo entrou em mim, as minhas lágrimas eram de alívio, já não eram de dor. E desde aí para a frente, eu sinto a paz que o Espírito Santo dá. Eu tenho uma vida tranquila, não me falta nada. Deus prospera em todas as áreas da minha vida. E foi graças ao Espírito Santo que eu voltei a ter alegria. Deus honra, Deus promete e não falha. E sou feliz, muito feliz. E veio tudo do altar. Entretanto, no dia 30 de abril deste ano, 2026, nós éramos casados ao registro já há 16 anos e ficámos muito felizes de conseguir casar. Temos uma união muito grande e agora tenho a minha família reconstruída, feliz e abençoada pelo Senhor.
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2: O testemunho dessa senhora realmente fortíssimo, Dona Raquel. Quer dizer, Deus fez uma obra muito grande na vida dessa mulher. Uma obra maravilhosa. Só o Espírito Santo para fazer isso. Eu estive a observar, ela tinha pelo menos 4 doenças autoimunes. Além de ter a depressão, a vida sofrida, como ela relatou. Mas veja só o que aconteceu. Antes ela culpava a Deus pelo sofrimento. Ela responsabilizava a Deus por tudo que ela passava. Mas quando ela percebeu que não era nada disso, que Deus não era culpado, que Ele não queria o sofrimento dela, e que ela se voltou para Ele, que ela abriu o coração, que ela se entregou de facto a Ele, então houve a mudança. O Espírito Santo veio sobre ela e tudo se tornou novo. E é isso, Bispo Divan, esse é o propósito de Deus, que cada pessoa venha colocar a vida no altar para que Ele venha transformar.
3: É quando nós colocamos um testemunho a exemplo da Dona Raquel, não é apenas para que as pessoas achem bonito, acho uma história bonita, não é para isso. Evidentemente que a história é linda, bonita, mas não é para isso. É para despertar em cada um o entendimento de que, por mais que possa parecer irreversível, impossível, a situação como era da Dona Raquel, com 4 doenças autoimunes, mas houve a solução. Então, o testemunho, Bispo Domingos, é para mostrar para essa pessoa que está acompanhando a transmissão, essa pessoa que está a sofrer, essa pessoa que de repente está agora pensando em tirar a própria vida, em cometer o suicídio, porque acredita não ter saída. O testemunho é a prova de que tem saída. E a exemplo da Dona Raquel se cumpre aquilo que está escrito no livro de Joel: o meu povo nunca mais será envergonhado. Então, quando a pessoa recebe essa mudança de vida, ela tem essa promessa cumprida nela de nunca mais ser envergonhada, né, Bispo Domingos?
2: É sobre, exatamente. Nós temos feito o que está escrito aqui em Joel 2, no versículo 1. Tocai a trombeta em Sião e clamai em alta voz no meu santo monte. Nós temos clamado no altar e clamaremos no santo monte, esse monte que Deus se refere ao monte Sião. Clamai em alta voz no meu santo monte. Teremos lá, no dia 2 de agosto, vários bispos, inclusive o seu Bispo Macedo, para um grande clamor em favor de todas as pessoas no mundo todo, para que haja o derramamento da chuva serôdia, a chuva do Espírito Santo. Então, Deus continua a falar: tremam todos os moradores da terra, porque o dia do Senhor vem, já está perto. Mas eu queria salientar aqui o toque da trombeta. Tocai a trombeta. Sabe o que isso significa? A trombeta era um instrumento para avisar as pessoas. Veja que em países que estão, por exemplo, em guerra, o que acontece quando o inimigo lança, por exemplo, mísseis e drones? Então, imediatamente soa o alarme naquele local. O alarme, o som é muito forte, o som da trombeta é um som forte, um som poderoso, porque era para todas as pessoas escutarem. Então, essa trombeta é o aviso de Deus, é como se fosse a voz de Deus, que é uma voz poderosa, que é uma voz que estremece toda a terra. Quando Deus fala, Ele avisa, Ele nos alerta. Antes que aconteça algo ruim, antes que venha um acontecimento trágico, Deus sempre manda o aviso, exatamente para que as pessoas possam escapar. Como acontece, como eu mencionei, as sirenes tocam, as pessoas correm, procuram um abrigo, procuram um lugar para que possam ficar salvo dos mísseis, de bombas, etc. Assim acontece em relação a Deus. Se ouvimos o som da trombeta, então, se corremos para Ele e buscarmos o seu refúgio, nós não seremos atingidos. Eu já vou falar daqui a pouquinho sobre essa noite da trombeta que nós teremos, essa quarta-feira, a noite da trombeta. Mas antes, eu vou colocar a participação da Josi Boclo, diretamente da Terra Santa. Todos os dias nós temos colocado aqui uma parte de um documentário que ela tem feito, exatamente para falar sobre esse lugar sagrado. Eu queria que você acompanhasse agora com bastante atenção.
4: Tocai a trombeta em Sião e clamai em alta voz no meu santo monte. Tremam todos os moradores da terra, porque o dia do Senhor vem e já está perto. Shalom! Estamos em Jerusalém. Mais exatamente, aqui, olha, na ponta aonde era o templo. E aí nós lemos agora que está escrito, tocai a trombeta. Primeiro quero te explicar que a trombeta não era uma trombeta que nós conhecemos hoje nos dias atuais, mas era um shofar. E o shofar, ele não era tocado de qualquer lugar, por qualquer pessoa e aonde quisesse. O shofar, ele tinha um lugar para ser tocado e somente o sacerdote tocava o shofar. O que nós temos aqui é um pedaço dessa pedra. Essa pedra, ela caiu de lá da ponta, ali em cima, no ano 70, quando o segundo templo foi destruído pelos romanos. E essa pedra aqui tem uma escritura. Aqui está escrito, Lebeit Atikia Le. Isso quer dizer, aqui era o local onde, olha, o sacerdote colocava o pé, ele subia aqui, e aqui era o local onde o sacerdote tocava o seu shofar. E o que era esse toque de shofar? Por que tinha um lugar para ser tocado? E por que tinha uma pessoa específica para tocar esse shofar? Porque, imagina só, se você estivesse aqui na época de Joel, na época do povo antigo de Israel, e você ouvisse o toque do shofar, você estaria trabalhando, o shofar tocou, você ia soltar o que você está fazendo e você viria imediatamente para próximo ao templo. O toque do shofar era tocado somente em duas ocasiões. A primeira, para um anúncio de guerra, e a segunda, para convocar a congregação. Então o povo, ele simplesmente, imediatamente, ao ouvir o toque da trombeta, ele parava o que ele estava fazendo, soltava o que estava fazendo e vinha imediatamente para as redondezas do templo. Porque então aqui seria feito o anúncio, ou da guerra, ou um anúncio importante para a congregação. E é isso que Joel diz imediatamente, para tocar a trombeta. Porque tocando a trombeta dali, daquele pedaço, o som se espalhava por toda Jerusalém. O toque da trombeta era para o que você está fazendo. Imediatamente, venha para onde está a presença de Deus e ouça o anúncio que será feito, para que então você pudesse fazer. Uma coisa é certa, a trombeta está tocando agora e ela se chama Campanha de Israel. A trombeta está tocando, o anúncio está chegando, o convite, o chamado para você vir até a presença de Deus já está sendo feito. Porque Deus não quer que você permaneça nesse sofrimento. Deus não queria que o povo sofresse. E essa mesma chamada é o que está sendo feito agora. O shofar está tocando, a trombeta está tocando. Venha para Sião, aqui do Monte Sião e de Jerusalém, diretamente para vocês. Litra outro. Tchau, tchau.
2: Bem, e nós estamos nessa preparação exatamente para chegarmos a esse lugar, o Monte Sião, em Jerusalém, conforme a Josi falou. Você que tem vivido essa fé conosco, tem acompanhado, tem estado nas reuniões, saiba que o que Deus quer fazer, nem olhos viram, nem ouvidos ouviram, Ele quer fazer algo extraordinário. Nós temos falado sobre isso. Agora, é necessário que cada pessoa que tem ouvido a mensagem, aquilo que tem sido anunciado, venha se despertar. Porque Deus chama a todos para o arrependimento. Deus chama a todos para se voltarem para Ele. Deus chama a todos para o buscar. Nós temos vivido dias proféticos. Esses dias, nós temos visto nesses últimos tempos, que várias profecias estão aí diante dos nossos olhos. Só os que não querem enxergar é que não vão enxergar. Então é como está escrito em Joel, que nos últimos dias o Espírito Santo seria derramado. E Deus quer fazer isso. Ele quer derramar o seu Espírito nesses últimos dias de forma extraordinária, para que algumas pessoas desse mundo ainda tenham oportunidade da salvação. Aqueles que quiserem, aqueles que se voltarem para Deus, tenham a salvação. Porque Ele quer salvar todos. Se dependesse dele, todas as pessoas da terra seriam salvas. Mas, infelizmente, não são todas as pessoas que querem saber dele, que creem nele e que se entregam a ele. Mas os que se entregam, esses serão poupados. Nós vamos fazer agora a oração. Eu convido os pastores aqui à frente. O pastor... nós temos hoje Matozinhos, não é? Então, nós temos a oração que vai ser feita direta de Matozinhos, e depois também nós teremos a oração aqui com os pastores, aqui no, diante do altar. E todos os pastores, pode mostrar os pastores aí agora, todos os pastores estão preparados para esse momento do clamor. Acho que não tem como mostrar os pastores nas igrejas, não é? Cada pastor, muito bem, pastores, então vamos unir a nossa fé. E nós vamos agora falar com Deus. Pastor Luciano de Matozinhos vai iniciar essa oração. Vamos clamar.
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6: Senhor nosso Deus e nosso Pai, no nome do Senhor Jesus e neste momento, diante do Teu altar, meu Deus, nós nos prostramos para clamar pelo Teu povo, para clamar como o Senhor mesmo disse, poupa, Senhor, o Teu povo. O Senhor também disse que todo aquele que invocar o Teu nome será salvo. E neste momento, meu Pai, que nós unimos a nossa fé em oração, nós oramos por todos os sofridos, oprimidos, desesperados, amargurados. Esta pessoa que se encontra agora no hospital, que se encontra agora no presídio, que se encontra agora na sua própria casa, enclausurada, meu Deus, numa situação difícil, meu Pai, complicada. E agora mesmo ela clama conosco, meu Pai. Que o Senhor, neste momento, venha alcançá-la para libertá-la desta opressão, libertá-la deste sofrimento, libertá-la desta dor, desta depressão, desta tristeza. Essa pessoa que tem carregado, meu Pai, uma enfermidade, uma dor, um problema crônico, ela já recorreu a muitos lugares, mas até então ela não obteve resultado. Mas aqui, meu Pai, diante do Teu altar, nós invocamos o teu poder e determinamos que o milagre aconteça e todas as pessoas, meu Pai, que estão incluídas nesta oração, por meio de uma fotografia que está aqui diante do altar, que o Senhor venha visitá-las, que o Senhor venha, meu Pai, dar o livramento, aquelas que precisam do derramamento do teu Espírito, aquelas que precisam, meu Pai, de um livramento na família, na saúde, no casamento, na vida econômica, profissional, sentimental, meu Deus, atende o nosso clamor. Nós estamos aqui como sacerdotes do livro de Joel, meu Pai, chorando, clamando, suplicando pelo teu povo. Então atende o nosso clamor agora, e aonde quer que esta pessoa esteja, que ela receba agora a cura, que ela receba agora, meu Pai, a libertação, o milagre, a mudança, porque nós não aceitamos ver o teu povo oprimido, ver o teu povo desesperado, amargurado. Nós temos tocado, meu Pai, a trombeta para que todos aqueles que creem venham para o altar, e uma vez que ela venha para o altar, que a vida dela mude, meu Pai. Então atende o nosso clamor, e que esta pessoa, meu Deus, que tem acompanhado os testemunhos, a palavra, a programação, que ela venha ser tocada pelo teu Espírito, e uma vez tocada, meu Pai, que ela venha tomar uma atitude de fé, pois é o que nós determinamos, em nome do Pai, do Filho e do Espírito Santo.
7: Sim, meu Deus, em o nome do Senhor Jesus, meu Pai, nós estamos aqui clamando, meu Deus, clamando, pedindo que o Senhor poupa o teu povo, meu Pai. Visita, meu Deus, essa pessoa que está aflita, essa pessoa angustiada, essa pessoa que não tem paz, a vida dela tem sido de dor, de sofrimento, Senhor, e ela conectou aqui nessa transmissão agora, meu Pai, ela decidiu, meu Deus, orar, clamar, unir a fé conosco. Então, meu Pai, que o Senhor venha manifestar de uma forma grandiosa na vida dessa pessoa, mostrar para ela, meu Deus, que o Senhor é o único que pode mudar a vida dela, que pode mudar a história e a situação dela. Então, meu Pai, que neste momento o teu poder alcance essa pessoa que nos ouve, meu Pai, em casa, no hospital, aonde está

meu Deus, não te conheceu, que traz um vazio, uma sequidão na vida dela, que traz, meu Deus, uma vida sem paz, infeliz. Então, meu Pai, que o Senhor derrama o teu Espírito sobre essa pessoa que, meu Deus, está buscando, está determinado, está

0: sul desse país, meu Deus, manifesta o teu poder de uma forma grandiosa. Essa pessoa que já te conhece, meu Pai, mas precisa de um livramento, Senhor, ela clama por um livramento, então vem, meu Pai.
1: Em o nome do nosso Senhor Jesus, cremos que o Senhor ouve e atende as nossas palavras. Nós estamos em concordância, concordamos aqui na terra, ligamos aqui na terra e é ligado no céu a mudança, a transformação de vida de cada pessoa. Assim seja. Amém. E graças a Deus.

0: Graças a Deus. O altar é o lugar para você mudar a sua vida. E você que tenha ouvido falar dessa campanha, você pode procurar o Universal para ter mais informações de como você poderá participar. Aí em Matozinhos, pastor Luciano, nesta quarta-feira, nós teremos a Noite da Trombeta. Então as pessoas que quiserem buscar o Espírito Santo, receber a palavra de Deus, nesse primeiro dia desse segundo semestre, poderão participar aí no nosso templo, né?
1: Sim, senhor, senhor bispo, aqui em Matozinhos, também estaremos nessa mesma fé, nesse mesmo espírito. E aqui na Avenida Vila Garcia de Arosa, 1034, também às 20 horas, estaremos todo dia, claro, mas em especial às 20 horas, na noite das trombetas, para anunciar a palavra, para que essa pessoa também possa chegar ao altar e ter a mudança de vida.
0: Muito bem, Bispo Arlindo vai estar na Amadora, né, Bispo Arlindo?
2: Sim, senhor. Vamos estar na Amadora, na Praceta da Caranca, número 5, às 20 horas, nessa grande noite da Toca das Trombetas. E a oportunidade para essa pessoa que quer ouvir a palavra de Deus e conhecer a Deus.
0: Você que está acompanhando a nossa transmissão, veja bem, nesta quarta-feira nós vamos fazer a noite da trombeta. E aqui no Santuário da Família de Deus, o seu Bispo Macedo estará conosco. Ele vai realizar essa reunião do toque da trombeta, vai ser falado algo muito importante. O estudo bíblico dessa quarta-feira será muito especial, a noite da trombeta com o seu Bispo Macedo. Agora, eu quero fazer um pedido a todos vocês. Isso aqui foi até um recado que o seu Bispo Macedo pediu para passar para todas as pessoas. Ele disse o seguinte: avisa para todas as pessoas que nessa reunião que vamos realizar nessa quarta aí no santuário, que elas levem a Bíblia. Isso mesmo, levem a Bíblia. Por quê? Porque vai ser feito, o senhor Bispo Macedo vai falar de algo muito forte para mudar a sua vida, e de acordo com aquilo que ele vai falar, vai ser feito um desafio forte para você mudar a sua vida, você receber o Espírito Santo. Então, ninguém deve esquecer a Bíblia, traga a sua Bíblia. Às 8 da noite, aqui no Santuário da Família de Deus, na rua Dr. José Espírito Santo, 36, a 200 metros da estação de metro de Chelas. A noite da trombeta com o seu Bispo Macedo. E em todas as igrejas universal do Reino de Deus, nós também teremos essa noite especial que você poderá participar em qualquer parte de Portugal, em qualquer parte da Europa, onde quer que chegue a nossa transmissão. Nós voltaremos com todos vocês na transmissão de amanhã. Então, a oração, o clamor de amanhã às 22 horas. Deus abençoe a si e abençoe também a toda a sua família.

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1: Muito boa noite a todos os amigos do programa Saindo da Depressão. Que você seja abençoado nessa noite de terça-feira. Cá estamos, minha amiga, meu amigo, para falar para você que para o seu caso tem jeito. Todos os dias, logo após a oração do seu bispo, grande clamor, seu bispo Domingos e todos os pastores por todo Portugal continental e ilhas, nós oramos, né, juntos às 22 horas. E depois do clamor, cá estamos falando para você que a depressão não é um ponto final na sua vida. Que a depressão não é definitiva, que a depressão não é permanente e que a senhora, o senhor, pode e vai se libertar da depressão. Sim, meu amigo, minha amiga, a depressão é apenas uma vírgula que você vai avançar, você vai remover do seu caminho essa depressão e você vai voltar a sorrir, recuperar seu casamento, recuperar a sua família, né? A alegria dos seus filhos. Eu tenho certeza que você quer recuperar a sua vida. Tenho certeza que você quer ter paz. Tenho certeza que você quer ter vida. Certeza que você está farto de sofrer. É ou não é? Pois é. Você que perdeu seu casamento pela depressão. Preste bastante atenção no testemunho do Fernando e da Vânia. Você vai ver que, para o seu caso, também tem jeito.
2: A única coisa mesmo que eu estive inseguro foi mesmo com respeito à relação, o que ela sentia por mim. Então isso deixou-me ali por um período desacreditado na relação.
3: Cuidava das coisas de casa, das coisas dele. E para mim isso era demonstrar o amor que eu tenho por ele. Como é que ele não consegue ver que eu o amo, não é?
2: O que eu estava à espera é que ela fosse mais carinhosa. Eu cheguei a ter pensamentos de divórcio, cheguei a ter pensamentos de me separar dela.

0: A minha infância realmente foi muito conturbada porque os meus pais tinham um relacionamento muito instável. Viviam em discussões. O meu pai, infelizmente, tinha alguns relacionamentos fora de casa e eu cresci a ver este desentendimento entre eles os dois. Então a minha infância não foi muito boa derivado a isso. Bastante brigas, bater, não é? Agressão, agressão física, agressão verbal. Eu fechava-me no que diz respeito a esse problema, não transparecia para ninguém. Mas eu era muito triste, vazia, complexada. Eu tive muitos relacionamentos frustrados porque eu queria suprir uma necessidade, uma atenção que eu não tive, não é? Na minha infância, dentro de casa. Então eu buscava essa atenção nos relacionamentos. E não dava certo, eram muitos realmente e eram todos frustrados, ou porque eu não gostava, ou porque a outra parte gostava, era assim, dessa forma.
1: A minha infância foi uma infância difícil, ela foi uma infância sem muita referência. Nós vivíamos assim numa família com tias, primos, não tinha assim um exemplo de pai, mãe, irmãos, não é? Apesar de eu ser o mais velho, não tinha por onde me espelhar como homem. E isso fazia com que a minha vida não tivesse assim uma direção, não é? Quando comecei a namorar, por não ter uma infância fácil, uma infância em que houve uma introdução do que isso seria, eu comecei da forma errada. Primeiramente, eu comecei a relacionar-me já de uma forma mais íntima e não era suposto, porque o ter namoriscos até era algo normal na minha idade, só que não deveria ter sido daquela forma, porque eu achava que o namoro era assim. E foi entrando um relacionamento atrás do outro e isso foi criando cada vez mais um vazio dentro de mim, porque eu namorava, não era feliz, não conseguia confiar sequer, porque a gente começa uma coisa e já está no final dela, então chega um ponto que muito rápido perde a graça. É uma necessidade da gente trocar ou passar por uma fase seguinte. E isso foi se acumulando. E cada vez que isso acontecia, dentro de mim, ainda o vazio era maior, porque eu não era realizado.
0: Eu comecei a frequentar a Igreja Universal através da minha mãe. E com o decorrer das reuniões, o que o pastor falava, aqueles ensinamentos e conselhos, eu fui ouvindo, eu fui acatando, não é? E numa determinada momento, aquilo despertou o meu interesse de querer mudar, de não querer ser mais assim. E então eu realmente decidi entregar-me por completo. Deixar os relacionamentos que eu tinha, e me voltar para Deus, fazer o que Deus me pedia naquele momento, o que é que Ele esperava de mim. E foi aí que me foi transformando, de dentro para fora. Com o decorrer do tempo, eu fui ouvindo falar das palestras que eram feitas na terapia do amor. Então, eu decidi participar, porque eu queria aprender, não é? Queria aprender a ser uma mulher de Deus, uma esposa, encontrar um homem, não é que seja certo, mas eu ser a pessoa certa para ele, não é? E então, ao participar das palestras da Terapia do Amor, conheci o meu esposo, nós namoramos, noivamos, casamos.
1: Comecei a perceber que ali havia algo que eu tinha para aprender que podia mudar. Comecei a perceber ali esses defeitos, essas falhas da minha infância que eu tive. Comecei a perceber ali que haviam coisas que podiam ter sido diferentes e que eu ainda tinha uma chance de mudar as coisas. O que me trouxe isso foi o Espírito Santo, não é? E é tudo que eu tenho, é a coisa mais valiosa que um ser humano pode ter. Porque nos fortalece, nos purifica no dia a dia. Para tudo que nós vivemos, Ele tem sempre uma coisa ali pronta para nós, sempre. E dentro de tudo que eu estava a aprender, tentei começar de uma forma diferente, que fez toda a diferença. Toda a diferença, porque comecei a namorar com a minha esposa com o objetivo de casar. coisa que eu nunca tinha feito antes. Eu nunca pensei em casar, e a única vez que eu pensei em casar, casei-me, que é mesmo assim. E foi tudo.

0: carinhosa, que ela fosse mais calorosa, não é? E eu não encontrei isso, né, no início. Isso mexeu comigo. Eu cheguei a ter pensamentos de divórcio, cheguei a ter pensamentos de me separar dela.
1: Ele cobrava esse afeto de mim, mas eu, logo na primeira, eu percebi assim, não sou eu, é ele que está mal. Olha o que eu faço para ele, eu o amo, como é que ele não consegue ver que eu o amo, não é? Que eu fazia muito, eu cuidava das coisas de casa, das coisas dele, e para mim isso era demonstrar o amor que eu tenho por ele. Só depois é que eu fui percebendo que realmente eu tinha que equilibrar aqui a situação, que eu tinha que dar isso também para ele, porque estava a gerar uma insegurança da parte dele no nosso casamento, um conflito. E eu fui me lembrando do que era ensinado, do que eu aprendia também naquele momento, e eu fui melhorando, não é? Tentar ali chegar a um equilíbrio.
0: E eu também esforcei-me para entender a linguagem dela. Entender que quando ela cuidava das minhas coisas, era uma forma que ela tinha de amar. E que o meu passado não nos estava a favorecer. E eu não podia fazer comparações com o meu passado. Tudo isso eu tive que enquadrar. E isso tudo só foi possível na terapia do amor. Perceber, fazer essas ligações, ouvir alguém a falar como se me conhecesse. E aprender ali foi fundamental.
1: Porque, no fundo, o Espírito Santo é que dá a direção de tudo e ele nos repreende quando nós estamos errados e nos orienta o que temos que fazer. E íamos nos quebrando. Eu falo por mim, eu ia-me quebrando, não é? Para as coisas irem melhorando. Não deixava ficar ali a discussão e ficar de costas virada para ele ou ficar chateada. Hoje o meu relacionamento com o meu marido, ele é bom, é um pedacinho do céu em casa, somos uma família feliz, nós nos compreendemos um ao outro, passamos por lutas, passamos por várias dificuldades, mas estamos ali um para o outro, um cai, o outro ajuda a levantar.
0: Abaixo de Deus, a minha esposa é tudo para mim, ela representa tudo. Não há ninguém mais importante do que ela na minha vida. Hoje fomos pais, inclusive tenho uma filha, e até em algum momento pensei, porque era uma experiência nova, e pensei, ok, sou pai agora, será que a minha esposa ficará em segundo plano, que é o que mais a gente ouve? Mas não, ela continua a ser a minha prioridade máxima, a seguir a Deus. E hoje dou graças a Deus, porque sei que a minha filha não vai crescer num lar como nós crescemos. Ela vai crescer num lar em que o exemplo vai estar lá. Porque nós temos noção disso, nós queremos muito que ela seja de Deus, que ela cresça, mas sabemos que só o nosso exemplo, só a nossa estrutura é que lhe pode trazer isso. Então, estamos seguros nisso.
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3: Olha que testemunho maravilhoso, não é? E o que aconteceu com o Fernando e com a Vânia vai acontecer consigo também. Eu quero chamar sua atenção para essa quarta-feira aqui no Cenáculo do Funchal, que é feriado, né? Aqui na Ilha da Madeira. Nós teremos culto às 9, às 15 e às 18. Sendo que às 18 haverá vigília, a vigília do Espírito Santo, até às 8 da noite. Serão 2 horas na presença de Deus. Serão as melhores 2 horas da sua vida. Tá bem? O Dr. Brito Câmara 32, aqui de frente à Rotunda dos Bombeiros Sapadores do Funchal. Deus abençoe a todos. Voltaremos.

0: voltamos amanhã, feriado, às 22 horas.
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1: Olá, meus amigos. Deus abençoe a todos, de forma que todos venham entender a sua voz, a sua palavra, para que todos sejam materializados, neles seja materializado o amor de Deus. Deus ama a todos e Ele facilita, Ele alarga o caminho para as pessoas que têm sinceridade, ainda que sejam pecadoras, mas se são sinceras, há uma chance violenta delas encontrarem a salvação. E pela fé, porque pela fé tudo é possível, tudo é possível. Ontem falamos a respeito das vestes de Jesus, que a mulher com um fluxo de sangue que havia 12 anos, ela estava com hemorragia, 12 anos, e diz o texto sagrado com detalhe, gastara com os médicos todos os seus bens, tudo, gastou tudo, tudo que ela tinha de valor foi gasto com aquela hemorragia, com os médicos, mas eles não puderam fazer nada. Por nenhum pudera ser curada, diz o texto sagrado. Chegando por detrás de Jesus, tocou na orla do seu vestido. Isso é muito forte. Talvez para você seja coisa simples, mas para mim é algo extraordinário. Porque ela tinha medo de ser denunciada, porque uma mulher, naquela situação dela, não podia tocar nos judeus. Ela era intocável, porque ela estava imunda, espiritualmente falando. Ela estava imunda, era considerada imunda, porque estava saindo sangue o tempo todo. Ela não podia tocar em ninguém, ninguém podia tocar nela. Mas, chegando por detrás de Jesus, tocou não em Jesus. Ela não tocou em Jesus. Ela tocou na orla do seu vestido. Na orla do seu vestido. Ela respeitou a lei. Ela respeitou a lei e logo estancou o fluxo do seu sangue. Logo estancou o fluxo do seu sangue. Eu queria que você soubesse, minha amiga e meu amigo, quando nós falamos ontem para que você tocasse com o dedo na promessa de Deus que você quer que se cumpra na sua vida, você vai tocar num papel. Você não vai tocar em Jesus. Você vai estar tocando num papel. Mas esse papel tem a palavra de Deus, a palavra de Jesus, a promessa de Jesus. A mesma coisa Foi o que aconteceu com essa mulher que tinha hemorragia há 12 anos. Ela não podia tocar em Jesus porque a lei judaica, a lei religiosa, não permitia isso. Ninguém tocasse nela e ela ninguém podia tocar em ninguém, porque ela estava imunda. Mas ela tocou na orla da vestidura de Jesus. Ela não tocou em Jesus. Ela respeitou a lei e tocou apenas na orla do vestido de Jesus. E quando a gente crê na palavra de Deus e toma uma atitude tal e qual ela tomou, é claro que a gente não vai tocar em Jesus, porque eu não vejo Jesus, nem você, ninguém vê Jesus. Mas a gente vê a palavra dele. Então a gente pode tocar na palavra dele. A palavra dele é honrada por ele. Não volta vazia, está escrito. Deus falou: a palavra que sair da minha boca não voltará para mim vazia. Então, a palavra tem que se cumprir. E ontem, uma internauta me lembrou que isso aconteceu comigo. Exatamente isso. Quando nós, Esté e eu, estávamos vivenciando uma situação crítica, era uma noite de quinta-feira. Vou repetir para você que não conhece a história. Era uma noite de quinta-feira, quando eu cheguei em casa. A Esté disse: olha, de amanhã, sexta-feira, traz dinheiro para que eu possa fazer a feira no sábado. A feira era no sábado. Então, amanhã, sexta-feira, você me traz dinheiro. Porque já não tem mais nada na geladeira. Nem ovo tem. Se eu não me engano, ela falou: nem ovo tem. Olha, água pura. Eu fiquei muito envergonhado. Eu me senti muito humilhado. Sabe por quê? Porque eu havia prometido aos pais dela que não ia faltar nada para ela. Um juramento que eu fiz, uma promessa que eu empenhei a minha palavra. E quando a gente quebra um juramento, quando eu não cumpro a minha palavra, quando eu não cumpro a minha palavra, eu me sinto humilhado, envergonhado, porque eu aprendi a honrar a palavra. Logo na primeira vez que eu tive acesso à palavra de Deus, para que eu pudesse tê-la, para que eu pudesse firmar a minha vida nela, eu também teria que honrar a minha palavra, porque é palavra. A palavra você não pega, mas você vê. Então, eu vi a palavra de Deus. Quando Deus falou sobre aqueles que trouxessem os dízimos e as ofertas à sua casa, ele fez uma promessa. Ele disse: olha, vocês, falando com os judeus, vocês me roubam, porque vocês tocam no que é meu. É meu. Que eram umas primícias. Não é que Deus precisa de dinheiro. Deus não precisa de dinheiro. Deus não precisa de dízimo, de oferta, não precisa de nada. Mas a oferta é uma coisa. Os dízimos representam o primeiro amor. Jesus foi o dízimo de Deus para a humanidade. Exatamente isso. O dízimo são as primícias. Primícias. Você vê que no caso de Jacó e Esaú, Esaú rejeitou as primícias, ser a primícia de Deus. Esaú rejeitou ser a primícia do seu pai, o primogênito do seu pai. E por isso ele vendeu a sua primogenitura para o seu irmão. a troco de um prato de lentilhas. Então, ele foi amaldiçoado e nem com choro e pranto ele conseguiu perdão, porque tocou em algo que para Deus é extremamente importante. Quando Adão e Eva tocaram naquela árvore proibida, cujo fruto era proibido, eles tocaram nas primícias de Deus. Eles desobedeceram a Deus. Isso é uma afronta para Deus, ser desobedecido pelo ser humano que é um verme. Oh. Então, amiga e amigo, naquela noite, quando a Esther disse para mim, olha, tem que trazer amanhã dinheiro. Mas, Esther, eu já te dei todo, porque eu costumava fazer justamente isso. Eu tirava as minhas despesas do salário, a minha despesa de passagem, e aí entregava o resto na mão dela, o restante. Só que quando ela falou aquilo, eu fiquei muito humilhado, não que ela tivesse me humilhado, envergonhado, nada disso. Ela não falou seu tratante, não, nada disso. É que eu me senti humilhado por não ter condições de atender às necessidades básicas lá em casa, naquele momento, naquele dia. Eu fiquei muito, mas muito revoltado. E Deus permitiu aquela situação. Deus permite que nós cheguemos a uma situação vergonhosa, humilhante, de dor, de sofrimento, de caos, para que a gente venha reagir na fé. Foi isso que Deus me deu. Foi essa grandeza de graça que Deus me deu. Eu reagi. Ele sabia como eu era. Eu, na mesma hora, eu tomei a Esther, vamos lá no quarto, e lá nos ajoelhamos de um lado, ela ajoelhou do outro, da cama. Colocamos a Bíblia no meio da cama e eu peguei o texto lá dos dízimos, que falava dos dízimos e ofertas. Quando Deus falou, trazei-me todos os dízimos e as ofertas para que haja mantimento na minha casa. E provai-me nisto. Deus faz... manda que a gente o prove, se eu não vos abrir as janelas dos céus e derramar uma bênção tal, que não terá lugar para colocar tanta bênção. Eu falei, meu Deus, na minha revolta, eu falei revoltado mesmo, meu Deus, eu não aceito isso, porque eu tenho visto os pastores... Eu era membro de uma igreja. Eu tenho visto os pastores falando dessa promessa. Abrirei as janelas dos céus e derramarei bênção sem medida, etc. Mas eu nunca vi, o Senhor me perdoe, o Senhor me perdoe, mas eu nunca vi ninguém cuja cabeça tenha sido abençoada como aqui está escrito. O Senhor disse... derramarei bênção sem medida. Eu nunca vi isso. Não terá lugar para colocar tanta bênção. Pois é, minha amiga, meu amigo. Eu provei a Deus, coloquei o dedo ali. Está aqui escrito, olha, Senhor. Alguém me lembrou ontem. E realmente, eu coloquei o dedo e falei, isso aqui tem que acontecer. E aconteceu. No dia seguinte, eu fui trabalhar. Quando eu voltei para casa, ah, que maravilha, foi uma bênção. E a partir dali, nunca mais faltou nada em casa, muito pelo contrário. Hoje eu sou testemunha das bênçãos que Deus tem derramado. Essa é a realidade. E você pode fazer essa prova com Deus. Coloca o dedo aí no papel onde está escrito a promessa de Deus e cobre dele aquilo que está escrito. Porque você será como aquela mulher hemorrágica que tocou na orla do vestido de Jesus. Ela não tocou em Jesus fisicamente, mas tocou na orla do seu vestido. E você vai tocar, obviamente, no papel, mas está lá escrito e lá está Jesus. Que Deus abençoe a todos e até amanhã, em nome do Senhor Jesus. Graças a Deus. Isso.

0: todo mundo reconhece a coragem de um bombeiro. Heróis de farda preparados para salvar vidas nos momentos mais difíceis. Mas quase ninguém enxerga o ser humano por trás da farda. Nem sempre a maior emergência é quando a sirene toca.
1: Eu sou bombeiro civil, há 6 anos já na área. A minha família praticamente toda é da área da saúde, então é uma área que eu sempre admirei. Só que eu queria salvar vidas, mas queria tirar a minha, a ponto de tomar 1 litro de água sanitária. Eu cheguei a esse ponto devido a um relacionamento. Tive uma filha e quando a minha filha estava com 10 meses para 1 ano, eu descobri uma traição vinda dele. O meu mundo era ele, então a minha vida passou a não ter sentido nenhum mais. Eu passei a ter crise de ansiedade, então do nada eu estava muito bem e do nada explodia, né? Transtorno bipolar. Eu, a mesma hora que eu estava rindo, eu estava chorando. Nenhuma das crises, né, que eu tive de transtorno bipolar, eu lembro que eu estava dentro do meu quarto, tranquila, como se nada tivesse acontecendo. E o meu pai entrou dentro do meu quarto. Só que eu não vi o meu pai, eu vi o meu ex-esposo. Então, daquela base que eu estava ali tranquila, eu já passei por uma agressividade muito grande. Eu saí quebrando tudo. Tudo que me vinha na frente, eu quebrei notebook, quebrei copo, quebrei tudo que estava, jogando nele para ele sair de perto de mim. Só que as alucinações eram tão grandes, mas tão grandes que às vezes eu não percebia o que estava acontecendo, eu só percebia quando eu voltava a mim. Eu cheguei a tomar 5 tipos de remédio diferentes. Um para eu dormir, um para eu acordar, um para eu tentar ficar bem, um para parar as crises, outro para parar a alucinação. Eu tomava uma série de remédios. Inclusive, uma das tentativas foram com eles. Era como se eu tivesse dentro de uma prisão dentro de mim. E nada me motivava a querer sair de lá. Nada. Minha mãe às vezes falava comigo, mas você tem uma filha, olha sua filha. Nada fazia. E do nada, alguma coisa falava comigo, vai ali e faz isso. Me dava sugestões. A minha mente ficava o tempo todo martelando. E falou, vai lá na área e vê, e olha. Quando eu cheguei na área de lavar, né, na área lá de casa, eu só consegui ver a garrafa de água sanitária. Eu rompi o lacre e tomei como se fosse água. Minha mãe me levou correndo para o hospital nesse dia e eu comecei a vomitar sangue. Porque ali eu já tinha tomado uma quantidade que já tinha como se fosse dissolvido, né, o meu aparelho digestório todo. Então, da boca até o estômago, correu tudo. Eu fiquei internada lá durante uns 15 dias, mais ou menos, só no soro. Nem água eu podia tomar. Nessa vez, eu já fazia tratamento com psiquiatra. E o psiquiatra indicou à minha mãe que eu tivesse uma internação compulsória. Um lugar que todo mundo falava, ah, não, ela vai sair de lá melhor. Eu saí de lá 10 vezes pior do que eu entrei. Porque lá eu me senti um bicho. O pátio de visita tinha um pátio. Aí tinha uma grade que dividia uma vala enorme com uma outra grade do outro lado. Eles colocaram a minha filha nessa outra grade e eu na grade de cá. A minha filha ficava do outro lado gritando, mamãe, mamãe. E eu do lado de cá. Sem poder encostar nela, sem poder abraçar. E eles não deixavam eu chegar perto dela porque sabiam o risco que eu era para minha própria filha. Mas aí eu falei que eu não ia mais mostrar o que eu estava mostrando antes. Eu falei que eu ia fingir que eu estava bem, só para eu sair de lá.
0: Grace conseguiu fingir e sair do hospital psiquiátrico, mas logo mostrou que a sua situação estava ainda pior do que antes. Agora já não era somente ela carregando os velhos pensamentos.
1: Foi quando eu falei com a minha mãe: mãe, eu vou embora. Aí quando eu falei com ela, eu vou embora, eu já arrumei uma casa para eu poder ir embora, ela desesperou. Porque ela sabia que eu não estava bem. Se eu fosse embora, eu ia conseguir o que eu queria. Então, ela entrou para dentro do quarto e tentou contra a vida dela também. E o mesmo medicamento que ela tinha tomado lá dentro do quarto, eu peguei, entrei para o meu quarto e tomei também. Aí levaram minha mãe para um hospital e eu fui para o outro. Eu fiquei 5 dias internada por causa disso. A minha mãe ficou 10 dias em coma no CTI. Eu desmoronei, porque dentro de mim falava: você vai matar a sua mãe, você vai matar a sua mãe, ela não consegue te ver assim mais. Aí quando foi em 2018, eu decidi que eu precisava mudar de área. E aí tinha uma amiga minha que já era da área de bombeiro civil, aí eu fiz o curso. Só que eu ficava naquela: eu fiz o curso e agora? Só que aí eu comecei a mandar currículos, né? E apareceu no site uma oportunidade da vaga. Só que quando eu cheguei para fazer a entrevista, eu tomei um choque. Eu peguei e perguntei à recepcionista lá embaixo, eu falei: é aqui mesmo? É aqui que estão me esperando? Ela falou: o endereço é esse mesmo.
2: Era o quê?
1: Era na Igreja Universal. E eu tinha um ranço da igreja antes. Eu falei: eu preciso, né? Então, eu vou entrar, vamos ver o que vai dar. Então, passou uns 3 dias, ele me liga de novo. Eu falei: eu não tô acreditando que me ligou. E agora, o que eu faço? Eu falei: então eu vou ter que ir. E peguei e vim. Comecei. Só que, pela questão do trabalho, eu tinha que ficar obrigatoriamente em todas as reuniões, né? A gente tinha que ficar ali presente. E eu escutava, às vezes 5 reuniões no dia, mas nada entrava. Eu falava dentro de mim: nossa, mas não, como é que o povo acredita nessas coisas, né? E tava tudo bem, só que não tava. Eu comecei a ter crise de ansiedade de novo. Do nada eu começava a xingar, do nada eu começava a chorar, do nada eu começava a gritar. E aquilo ali me trouxe uma vergonha tão grande, mas uma vergonha tão grande, eu falei: eu tô dentro da igreja e tô aqui passando isso tudo. Cheguei a pedir, né, pra poder sair. E ao invés de só simplesmente aceitar o meu desligamento, eles falaram comigo: não, vai dar certo. É, a gente vai te ajudar. Ao invés de simplesmente me ver como um funcionário, eles me viram como alguém que precisava também ser ajudado. Aí um dos meus colegas de trabalho me chamou. Ele sentou comigo e falou: Gleice, eu vou conversar com você como pai. Eu vou falar com você o que eu falaria com a minha filha. Você tá aqui dentro, você tem todas as armas que você precisa para poder sair dessa situação. E eu via situações, assim, nítidas para mim, de pessoas que entravam, tava de uma forma, e na outra semana, quando eu vi, aparecia outra pessoa. E dali em diante foi que eu comecei a escutar, a deixar a palavra entrar, né? Ali eu vi que a minha vida tinha que mudar total, não podia ser só aquilo ali. Foi aí que eu decidi me batizar nas águas. Aí eu falei: agora a Gleice vai ter que morrer. Aí naquele momento eu comecei a me entregar. E eu lembro que veio a fogueira santa da troca de identidade. Essa fogueira santa eu me derramei. Me derramei e falei com Deus: Deus, eu entendi que não é valor. Claro que é um sacrifício, algo que vai doer pra gente poder fazer muitas vezes. Mas o mais importante não é o que eu tô dando, é o que eu vou receber. Quando eu subi no altar, eu falei com Deus: Deus, se não acontecer nada na minha vida, eu não sei o que eu vou fazer mais. Eu quero o Senhor. Eu quero que o Senhor venha, que o Senhor complete o que está vazio aqui ainda. eu ainda não era filha de Deus, eu não me sentia filha dele, porque eu não tinha o Espírito Santo, eu não tinha ele dentro de mim, porque era o que eu queria. Então, eu lembro de uma reunião de quarta-feira, eu trabalhando, veio a reunião de 19h30, o pastor estava no altar, ele falou, você vai buscar como você nunca buscou hoje. E aquilo ali me acendeu uma chama, porque eu falei, eu já estou buscando tudo que eu tenho, mas hoje vai ser diferente, porque eu nunca fiz isso. Eu fui para dentro da minha sala, pastor, ajoelhei, eu falei, Deus, não interessa aonde eu estou, como que eu estou, o que que eu estou fazendo, eles podem até bater na porta, eu vou atender, mas eu vou atender o Senhor primeiro. E eu fui para ali, eu me derramei, eu ajoelhei, eu falei, se não for hoje, não vai ser nunca mais, eu quero o Senhor. E ali eu tive a certeza, eu falei, o Senhor está comigo hoje. Hoje eu tenho, Senhor, eu sou sua filha. Sabe, foi uma coisa tão assim que eu falei, oh meu Deus, se eu soubesse que era isso, eu tinha feito antes. Quando eu saí rindo para todo mundo, eu não sabia de nada, nem onde que eu estava direito. Mas foi uma sensação tão boa, eu comecei a chamar os obreiros que me acompanhavam, o pastor que me acompanhava, eu falei, pastor, eu recebi o Espírito Santo, eu recebi. Todo mundo conseguiu ver a transformação da Gleice de 2012 para a Gleice de 2021. Ele trouxe a paz interior, ele trouxe a tranquilidade, a serenidade. Uma pessoa que foi destruída pela vida sentimental um dia. Hoje sou casada. Conheci o meu esposo. A gente se conheceu, inclusive, do aplicativo. Quero te conhecer na terapia. Homem maravilhoso, um homem de Deus. Eu tenho uma filha maravilhosa. Vem comigo, ela participa do grupo FTU. A minha mãe hoje, né? Ela vem na igreja comigo também. Então, a todo momento hoje, eu tenho o privilégio de servir a Deus e a retribuir para Ele tudo o que Ele fez na minha vida. Porque hoje eu vejo que eu posso fazer a obra a todo momento. Quando eu estou atendendo fisicamente uma pessoa, eu sei que eu estou atendendo ela físico, mas também estou atendendo a alma dela. E eu acredito em propósito. Deus preservou a minha vida. Ele não deixou que eu fosse. Ele me mandou para um lugar que não só ele ia poder trabalhar em mim, mas que ele teria outras pessoas para poder me acolher, me abraçar e me mostrar o tanto que ele me queria. Então hoje eu vejo que não foi só um clique, né? Foi Deus agindo para que eu chegasse até aqui.

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1: Eu sempre tive acesso às melhores baladas, aos melhores restaurantes, mas o problema estava dentro de mim. Eu era uma pessoa fracassada. Eu sempre fui uma pessoa muito tranquila, até os dias que meus pais se separaram. Dali em diante, eu me tornei uma pessoa revoltada. Para suprir uma carência, eu entrei num relacionamento, onde no começo parecia perfeito. Mas não demorou muito, começou as agressões verbais. Eu lembro até mesmo de um episódio que ele me levou para uma rua sem saída porque um rapaz me olhou. E ele começou a falar que eu estava me exibindo para esse rapaz. E naquela rua, ele me espancou até eu desmaiar. Ele sempre falava que se eu não fosse dele, eu não ia ser mais de ninguém. Como na vida sentimental eu não tinha dado certo, eu fui pra noite. Comecei a trabalhar com presença VIP, que eu era obrigada a divulgar as casas noturnas. Os rapazes me chamavam pra ir pro camarote e eu era obrigada a entrar nesse camarote e fazer eles gastarem o dinheiro deles. E pra aguentar a noite, eu bebia gin, uísque, bebia cachaça e licor. Tudo isso para preencher um vazio, para fugir da minha realidade. Teve uma hora que a bebida já não fazia mais efeito em mim. Então eu comecei a fumar maconha, porque eu ficava mais tranquila. Da maconha, eu já fui direto para a droga sintética. Eu dissolvia a droga sintética no uísque, porque na água não fazia efeito em mim. Por diversas vezes, eu ia no banheiro da balada chorar, porque eu me sentia suja. Eu ficava com várias pessoas, eu era uma pessoa insegura, que me olhava no espelho e não conseguia ver beleza em mim. Eu não achava razão de viver. A mistura de bebida com drogas era tão grande que eu lembro que eu apagava, eu não sabia o que eu fazia, não sabia para onde eu ia. Eu sempre tive acesso às melhores baladas, aos melhores restaurantes, mas o problema estava dentro de mim. No meu interior, eu era uma pessoa fracassada. E eu me lembro até mesmo de um dia que eu estava numa balada e fui embora com um amigo do meu irmão que estava bêbado. E eu lembro que a gente colocou som alto para ir embora, começou a cantar e do nada ele perdeu o controle do carro. Em frações de segundos, o carro capotou. Eu lembro até mesmo do barulho das latas do carro, das peças se soltando. Eu lembro que eu gritava, eu falava assim, meu Deus, e fechei o olho e eu lembro que eu bati a cabeça no vidro, eu desmaiei. E eu lembro que quando eu despertei, eu olhei pro lado, estavam o pessoal da ambulância me ajudando, eu estava sendo socorrida, e eu lembro que eu sentia o sangue escorrendo na minha testa, e todo mundo achava que dali eu ia mudar, só que eu não mudei. Ali continuou a mesma Giulia, só que uma Giulia ainda pior. Eu não conseguia mudar de vida. Pelo contrário, eu recebia mais e mais propostas. Eu recebia propostas para ir para o crime e também para entrar no mundo da prostituição. Eu só não entrei por causa da minha mãe.
2: A Giulia, no começo, era uma menina meiga, doce, mas que com o passar do tempo se tornou uma menina totalmente revoltada, arisca, que não aceitava abraços, não aceitava beijo. Eu, por falta de conhecimento, achava que ela estava passando mal por não ter se alimentado, mas na realidade não era nada disso, era porque ela tinha ingerido muita bebida e muita droga.
1: Eu lembro que eu chegava em casa e ela estava saindo para trabalhar. E várias vezes nem chegava em casa, Eu dormia na rua mesmo, pra não me ver nessa situação. Cada tipo de rapaz que eu ficava, eu era uma outra Júlia, eu tinha outra personalidade. E eu lembro que eu comecei a frequentar até mesmo baile funk, baile de rua. Eu lembro que nesse dia eu me envolvi em uma briga e acabei apanhando de algumas meninas.
2: Era um domingo de manhã e eu me levantei para tomar banho, para me arrumar, para ir para a igreja. E quando eu olhei para o chão da sala, ela estava lá deitada. E eu, na hora eu fiquei impactada, porque ela estava toda machucada, roxa, arranhada, descabelada, com a maquiagem toda borrada. E a princípio eu falei assim, o que aconteceu? Até mesmo assustada. E aí ela falou que tinha brigado. E eu falei para ela, vamos se trocar, vamos para a igreja. Ela levantou, pegou a pior roupa que tinha no guarda-roupa, uma calça de moletom, uma jaqueta, uma pantufa, e fomos assim para a igreja.
1: A reunião nem tinha começado. Eu já queria ir embora, não vi a hora da reunião terminar. Mas para minha surpresa, eu recebi um abraço, eu recebi um sorriso. E eu vi que ali ninguém ligou do jeito que eu estava, porque eu estava com um bafo de cachaça, com a maquiagem toda borrada, toda machucada. E naquele dia, o que mais me chamou a atenção de tudo isso é que foi falado o que eu estava vivendo. Eu entendi que para mudar de vida, eu tinha que mudar minhas atitudes, tinha que tomar uma decisão. E foi assim que eu fiz. Eu comecei a trocar a bebida pela palavra, comecei a trocar as drogas pela oração, e assim foi mudando a minha vida. E teve um dia que eu fui diante do altar e falei que eu não queria ser a mesma pessoa. E ali eu falei para Deus quem eu era. Falei que eu era uma pessoa vaidosa, uma pessoa enganadora. Eu comecei a buscar Ele todos os dias. Eu ia de segunda a segunda na igreja pedindo o Espírito Santo, porque eu não queria ter prazo de validade. Eu lembro que eu ia na segunda, na reunião da vida financeira, da prosperidade com Deus, e pedi o Espírito Santo. Eu lembro que eu ia na reunião da cura, pedi o Espírito Santo. De quarta, quinta, todos os dias eu pedi o Espírito Santo. E eu falei para Deus, eu falei assim, tá na tua palavra. Vinde a mim todos que estão cansados e sobrecarregados. Aí eu falei para Deus, Deus, eu estou cansada de te buscar e não te ter. Eu preciso do Senhor na minha vida. Falei, se for para mim sair dessa reunião sem o teu Espírito, mas faz o Senhor me matar. Porque com razão eu vou viver sem o teu Espírito? E eu lembro que naquela noite, o pastor falou, se você crê, você recebe. E ali eu criei. Eu lembro que eu, na hora eu tive uma paz, eu não senti nada. Mas eu tive uma paz tão grande que era o próprio Senhor Jesus falando que estava comigo, que Ele era comigo. E que a partir dali seria nós dois uma só pessoa. E eu lembro que eu saí abraçando todo mundo, contando para todo mundo que eu alcancei o meu bem mais precioso, que foi o Espírito Santo. Nada do que eu vivi é comparado à presença de Deus. Hoje eu tenho certeza que foi a melhor escolha que eu fiz, abandonar, tomar uma decisão para me começar uma nova vida. Se naquela quarta-feira eu me tornei filha de Deus, imagine a filha da minha mãe.
2: Hoje, de fato, de verdade, eu posso dizer que eu tenho uma filha. É minha companheira, ela me ajuda. Hoje trocamos ideias, trocamos informações, pergunta as coisas para mim, divide as coisas comigo. Quando ela tem alguma dúvida, ela fala comigo, né? E hoje nós somos amigas, parceiras em todos os sentidos e o principal, parceiras de fé.
1: Hoje, o mesmo Deus que é marido da minha mãe, Ele é meu pai. Eu vejo que hoje a presença de Deus basta. A gente não precisa de mais nada além dEle. Ele que me dá amor, Ele que me dá carinho. O Espírito Santo, eu vejo que Ele que me guia, Ele que me ensina.
2: O que eu queria dizer para essa mãe que está me vendo, que de repente está passando pela mesma coisa que eu passei lá atrás, para que você não desista. Toda oração, todo propósito que a gente faz com Deus, nada é em vão. Muitas das vezes ela ficava pior, né? Mas eu não desisti em momento nenhum. Eu perseverei e hoje ela está aí, para a honra e glória de Jesus. E você, mãe, que está passando por isso, não desista. Não desista. Olhe para Jesus, que a vitória é certa. Tudo é possível àquele que crê.
0: 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Para o cego, ele é a luz. Para o faminto, o pão da vida. Para o sedento, a fonte de água viva. Para o enfermo, Jesus é a cura. Para o solitário, o amigo fiel. Para o réu, o advogado. Para o perdido, o salvador. 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Para o enganado, a verdade. Para o morto, ele é a vida. Jesus é tudo.
3: Hoje eu tenho dentro de mim algo que jamais eu imaginei ter. Algo que me trouxe muita alegria, muita felicidade, uma paz enorme. O que eu tenho dentro de mim hoje, dinheiro nenhum paga. Só que no passado, infelizmente, não fez. Quando eu era criança, eu tinha muitas visões de vultos e ouvia muitas vozes. E aquilo me fez uma criança muito atormentada. Uma criança que não dormia à noite, que tinha muitos pesadelos, que chorava sem motivo. As pessoas não sabiam porque eu chorava, minha mãe não sabia. Eu acordava na madrugada pedindo oração, pedindo para que ela rezasse para mim na madrugada e ela me ajudava. E eu não entendia o porquê que eu passava por todas aquelas situações. Com um certo tempo, meu pai veio a falecer e depois disso minha mãe conheceu uma pessoa e de lá em diante eu fui abusada por ele durante muitos anos. E isso me fez piorar. Eu queria dormir com roupa que eu pudesse amarrar, shorts que tivesse algum cordão, alguma coisa, para que ele não tivesse a possibilidade de fazer alguma coisa comigo. E aquilo foi me fazendo ser uma criança muito retraída. Eu não queria sair, eu não queria brincar, eu comecei a me trancar dos 13 anos em diante dentro de casa. Só usava roupas muito fechadas, com medo de que outros homens me olhassem da mesma forma que ele me olhou, porque afinal eu era uma criança. E como que uma criança pode chamar a atenção de uma outra pessoa, de um adulto? A partir de uma brincadeira que nós fizemos, eu comecei na escola, eu comecei a ver ainda mais espíritos na minha frente. Eu ia tomar banho, eu via espíritos na minha frente, eu escutava me chamar, eu não dormia, eu via como se fosse a imagem do meu pai vir falar comigo todas as noites, me cutucar na cama. Eu não tinha paz. Me diziam que eu tinha um dom e que eu tinha que crescer esse dom dentro de mim, fazer ele evoluir cada vez mais. Só que eu me perguntava todos os dias, como pode ser um dom que me faz mal, que não me deixa dormir, que atormenta a minha vida, que não deixa eu andar? Ainda tinha depressão e o desejo de suicídio. O tempo foi passando e eu casei com uma pessoa que me ouvia muito. Ele tentava me ajudar, mas ele não tinha como me ajudar. Ele não sabia por onde começar a me ajudar. Eu ia para dentro do banheiro para cortar os meus pulsos com uma tesoura, mas todas as vezes que eu chegava no banheiro, eu escutava uma voz pedindo para mim não fazer aquilo. E eu voltava, e todas as vezes eu voltava para o banheiro para cortar os meus pulsos e eu escutava aquela voz: mas como vai ficar os seus filhos? Como que eles vão ficar? E no dia que eu decidi me matar, me jogar na expressa com os meus dois filhos. Meu filho tinha 5 anos e a do meio tinha 2 anos e 8 meses. Eu só queria que aquela dor passasse de dentro de mim. E eu achava que essa era a melhor forma de tirar isso de dentro de mim. Naquele momento, eu lembrei de um lugar que eu fui quando eu ainda era criança. Que eu fui levada lá. E foi um lugar que eu tinha muita paz. Muita paz. Era o único lugar que eu não via os vultos, que eu não ouvia aquelas vozes. E eu cheguei com as crianças lá, com os meus filhos. E eu vi, enquanto eu chorava, eu tava desesperada. Com a foto do meu esposo de um lado e com a foto da nossa família do outro, chorando, as pessoas estavam com tanta paz. Eu queria entender o que era aquilo. Eu queria ter aquela mesma coisa, porque a minha vida até aquele momento era só de sofrimento, só de dor, só de coisas que me levavam a querer morrer. As pessoas mostravam que estavam bem, elas mostravam que tinham algo diferente, uma alegria, uma paz dentro delas, qual eu não conhecia. Eu não conhecia essa paz, eu não conhecia essa alegria. Eu não conhecia o que era ter um pingo de sossego um dia da minha vida. Você não tem força para lutar pela sua família. Você não tem força para lutar pela sua própria alma. Você não tem. Você tem o desejo simplesmente de acabar com aquela dor. Aquele lugar me deu uma esperança tão grande que mostrou que estava nas palmas das minhas mãos. A mudança que eu queria. A mudança que eu desejava. Eu fui atrás do material, na realidade, mas eu encontrei algo muito maior lá dentro. Eu deixei de colocar em primeiro lugar o meu casamento. Ele já não era mais o foco e eu deixei bem claro que agora o que era importante era ele. Era o meu interior. Eu ser transformada de fato, de verdade, de dentro para fora. E não para que todos vissem uma maquiagem, um corpo, ou seja lá o que for. Eu queria de fato, de verdade, uma transformação que viesse aqui de dentro. Eu não ter mais aquelas visões, não ouvir mais aquilo que eu ouvia, não ter mais nada que me tirasse a paz de dentro de mim, sabe? E eu conheci o caminho, a verdade e a vida. E tudo isso fez uma transformação enorme dentro de mim. Toda aquela alegria, aquela paz, fez morada dentro de mim de uma forma extraordinária. Que ela limpou, ela transformou de dentro para fora. Não foi algo que as pessoas viam. Não era algo físico, mas era algo tão grande, era notório sim, a minha mudança. No meu olhar, no meu agir, na minha forma de falar, no meu pensar. E a minha alma, ela foi curada. Ela foi curada de uma forma que foi como se nada tivesse acontecido na minha vida. Todas aquelas dores, todos aqueles sofrimentos,

0: as dores, então eu não cogito nunca na minha vida viver longe dele. Hoje o meu marido tem a mesma paz que eu tenho. Ele encontrou o mesmo autor que eu encontrei. Hoje ele me faz feliz, eu faço ele feliz. Hoje a nossa casa é uma bênção. Hoje a gente vê a casa como um verdadeiro pedaço do céu. Onde eu encontrei essa paz foi na Igreja Universal, onde foi a porta que estava aberta no momento em que eu ia me matar com duas crianças, com dois inocentes que não sabiam de nada, não tinham culpa do que eu estava passando. Ela foi a vida quando eu quis a morte. Ela me mostrou o caminho de chegar até o Senhor Jesus, de chegar até a salvação, de chegar onde eu realmente precisava, porque é como se eu estivesse no escuro durante muitos anos. E ela, estando com aquelas portas abertas, as únicas portas que estavam abertas foi a da Igreja Universal. E se ela não tivesse aberta hoje, eu não estaria aqui para contar essa história. Hoje teria uma notícia no jornal que teria uma mulher e duas crianças mortas. Olha, se eu pudesse deixar um recado para você que está passando pela mesma coisa que eu passei, com o mesmo problema no casamento ou não, outro problema que seja diferente, a Igreja Universal está de portas abertas, esperando você para te ajudar da mesma forma que eu fui ajudada.
1: Neste momento, vamos unir a nossa fé. Prepare o seu copo com água. É momento de oração.
2: Ó Senhor Deus e Pai, em nome do Teu Filho amado, Senhor Jesus, nós elevamos os nossos pensamentos ao Senhor e oramos nesta hora em favor de todas as pessoas que unem a fé com a nossa e pedem agora ajuda, pedem socorro, pedem a paz. E eu sei que há muitas pessoas que estão agora mesmo com a vida, Senhor, em ruínas, pessoas que não têm alegria, não têm paz, que pensam em morrer, que pensam em acabar com a própria vida. Quantas são as pessoas que têm andado tristes, amarguradas? Quantos têm vivido uma vida de dor, de sofrimento? Quantas pessoas, na hora do sofrimento, pensam em dar cabo da vida? Pensam que não tem jeito, que não tem solução? Eu oro por essas pessoas. Eu oro por aqueles que vivem sem paz, sem alegria. Eu oro por aqueles, Senhor, que andam de um lado para o outro à procura de paz, de uma vida feliz, de uma vida melhor. Ajude essas pessoas. Ajude esse homem, esta senhora. Ajude os que sofrem com problemas na família, problemas que têm afetado a vida desta pessoa, que têm feito essa pessoa, às vezes, se desesperar. Porque quando chega uma situação que a pessoa olha para todos os lados e não vê uma forma de escapar, de ficar livre, então vem os piores pensamentos, vem o medo. Meu Deus, socorra essa pessoa, porque não há ninguém que possa fazer isso, só o Senhor. Ela já recorreu a pessoas, a lugares, já pediu socorro a tanta gente, até recorreu a rituais, mas nada resolveu e nada pode resolver a não ser o Teu poder. E o Senhor está pronto, eu sei disso. Então ajude essa pessoa. Ajude esse homem, esta senhora. Tira as dores, as doenças, as enfermidades. Tira o sofrimento, Senhor. Tira a amargura, o desespero. Livra essa pessoa do mal. Livra da angústia, do desespero. Senhor, livra essa pessoa desse sofrimento que já dura tanto tempo. Livra do sofrimento da família, dos problemas que afetam esse lar, que afetam esta senhora, este homem. Ó, venha, Senhor, ao encontro de todos neste momento e abençoe a todos. Abençoe as famílias, abençoe os lares, abençoe os que pedem a paz, a alegria, os que pedem ajuda do Senhor. Que venha o Teu socorro, que venha a libertação, que venha a paz para este homem, para esta senhora. Ó Espírito Santo, toca nesta pessoa, toca nesta criatura, meu Pai, e ajude a todos, liberte a todos,

Venha o alívio para a mãe que ora pelos filhos. Que venha o alívio para o pai, para essa pessoa que pede socorro. Ó Espírito Santo, ajude a todos. Eu te peço por eles. Eu oro por eles. Eu oro por aqueles que vivem atormentados pelas dívidas, pelos vícios, problemas familiares. Meu Deus, filho perdido nas drogas. São tantos problemas, Senhor. Doenças que os médicos não descobrem as causas. Pessoas que sofrem com insônia, nervosismo. Pessoas que fazem tratamentos, mas que não veem o resultado. Meu Deus, pessoas que têm um familiar doente, hospitalizado. Alcance essas pessoas. Que chegue o socorro, o livramento para todas elas. Abençoe o copo com água e todos que beberem sejam abençoados. Eu te peço, Senhor, e entrego nas tuas mãos e abençoo a todos em o nome do nosso Senhor Jesus. O copo com água está consagrado, está abençoado. E quem crê, beba da água com toda a fé e seja livre, curado, seja abençoado.

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2: Olá, meus amigos, Deus abençoe você, Deus abençoe sua casa, Deus abençoe a sua família. É nesta madrugada de quarta-feira, onde o Espírito Santo, ele quer abençoar você e vai abençoar você. E essa é a nossa intenção, que nesta madrugada chegamos até você com toda a força para te abençoar. Quarta-feira é o derramamento do Espírito Santo, estamos falando da blindagem do Espírito Santo sobre nossas vidas. Daqui a pouco nós vamos falar com o nosso amigo Pastor Flávio, da nossa igreja de Machico, que é um prazer, e com certeza uma direção que o Espírito Santo vai dar para você. Estamos vivendo um momento marcante na Igreja Universal do Reino de Deus. Nós já voltaremos com esta programação A Hora do Milagre, interagindo aqui com o nosso amigo Pastor Flávio. Fica ligado conosco nesta programação.

0: pastor Flávio, a importância do Espírito Santo na vida da pessoa. Nós estamos vivendo algo marcante na Igreja Universal do Reino de Deus. Talvez pode ser a última chuva que vai marcar a vida da pessoa. Nós estamos vivendo momentos estranhos no mundo. O mundo está mostrando. O senhor vê que na Europa não é normal chegar a 40, 45 graus de calor, 46 graus. Tem lugares aí que está chegando 40 graus, mas uma sensação térmica de 45. Isso não é normal na Europa. E nós sabemos que o frio chega nessas épocas. Eu sei que estamos no verão, mas quando chega o inverno chega para esfriar mesmo. Só que agora a coisa está passando do limite, porque as pessoas não estão aguentando o calor que está acontecendo. O Senhor Jesus está mostrando sinais nos céus que Ele está voltando.
1: E como já havia profetizado há milhares de anos atrás, que nos últimos dias haveria sinais na natureza, haveria esses sinais para mostrar às pessoas que é hora de se voltar para Deus. E como o Senhor estava a dizer, existem pessoas que neste momento elas não estão preparadas para enfrentar o que está por vir. Eu estava a ouvir uma notícia da tempestade chamada El Niño. Eu não sei se o senhor ouviu falar, que a pior de todas foi em 1877, que matou 50 milhões de pessoas de seca. E a que vai agora acontecer nos finais de 2026 vai ser pior do que essa. Por isso Deus está chamando aqueles que querem se consertar com Ele, para primeiro receber o Espírito Santo, que nos dá estrutura para enfrentar todas as dificuldades, e depois nos dar também o livramento. Então Deus, além de dar o Espírito Santo, que é a paz, é o poder para enfrentar todas as dificuldades, Ele também nos envia a provisão, nos guarda, nos protege, porque é aí que Ele mostra a diferença entre aquele que está buscando a Ele e aquele que não.
0: Vamos ouvir agora, pastor Flávio, testemunhos de fé de pessoas que chegaram na Igreja Universal do Reino de Deus. Daqui a pouco nós vamos falar a respeito, que o senhor falou uma coisa muito importante aí, que é essa tempestade que está para vir. Voltamos já já.
2: Para mim tudo era cinzento. Eu não tinha alegria para nada. Não tinha disposição para nada. Eu só estava bem sozinha e chorava de manhã à noite. Chorava, chorava. Eu olhava à minha volta e não via motivos para aquela minha tristeza. Mas o que é certo é que eu alegria não tinha e sentia um vazio muito grande, uma tristeza muito grande. E só me apetecia chorar. Portanto, eu trabalhava numa empresa e eu tinha um cargo e depois fui promovida. E depois, uma colega que estava junto a mim tinha inveja de mim, não sei porquê. Ela tinha inveja de mim e tinha receio que eu lhe tirasse o lugar. E por isso ela começou-me a fazer bruxedos, porque eu estudava à noite. E ela fazia-me bruxedos que era para eu não conseguir atingir o meu objetivo, pronto. O meu objetivo não era tirar-lhe o lugar. O meu objetivo era aprender e ter condições para poder subir na vida. Não era para tirar o lugar a ninguém. Eu tinha muita tristeza. Eu não me sentia bem a lado nenhum. Eu não queria conviver com as pessoas. Eu isolava-me, tinha desejo de me vingar em qualquer pessoa, pronto. Eu tinha dias que eu tinha que machucar alguém. Eu tinha que magoar alguém. Porque não sei se era uma forma de desabafo daquilo que eu sentia, não sei o que era. Mas havia dias em que eu andava à procura da vítima para me vingar, não sei de quê, pronto. Eu fazia mal às pessoas, não sei porquê. Eu depois comecei a ir à bruxa para resolver o problema, para saber porque é que eu estava assim. Eu tinha que tomar banhos com ervas, eu tinha que lavar a cabeça com álcool e cânfora, eu tinha que fazer defumadores de manhã, logo antes de sair de casa, antes que alguém me visse, eu tinha que fazer defumadores, tinha que defumar a casa, tinha que defumar o corpo. Eu tinha que fazer chás para beber, para me lavar. Foi assim até que eu encontrei a igreja. E quando eu entrei na igreja, eu disse: eu já corri muitos sítios, já bati muita porta e ninguém me resolveu o problema. Esta é a última porta que eu vou bater. Ou é aqui ou é mais nenhuma. O primeiro dia foi uma mudança total. E quando lá saí, logo nessa reunião, quando lá saí já era uma nova pessoa. Tudo se transformou naquela hora que eu estive na igreja. Eu saí de lá com muita disposição, com muita alegria. Parecia que eu estava numa casa escura e que se tinham aberto as janelas. Tudo para mim começou a ter brilho. Tudo para mim começou a ter alegria, prazer, gosto. Eu comecei a aceitar melhor as pessoas, porque até então eu não as aceitava. Eu não gostava da companhia delas. Eu comecei a aceitar melhor a companhia das pessoas. Quando eu ouvia falar do Espírito Santo, eu queria saber como é que era. O batismo com o Espírito Santo e nós termos o Espírito Santo dentro de nós é uma coisa inexplicável. É uma paz, uma alegria, uma coisa talvez contagiante. Eu sofri com depressão durante 14 anos, mas fui curada há 26 anos. Por isso eu sei, eu tenho a certeza que a depressão tem cura.
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4: Meu nome é Elaine, eu tenho 37 anos e eu tive uma infância feliz com os meus pais. E num certo momento da minha vida, nós fomos morar no estado da Bahia. Eu me formei, eu fiz o curso de magistério e fiz um curso de formação geral também. Trabalhava, né? Era uma pessoa ativa, eu era uma jovem ativa. E comecei, quando eu me formei, aos 19 anos, eu comecei a atuar no magistério, comecei a dar aula. Até que aos 23 anos eu me envolvi com uma pessoa que já vinha de um outro relacionamento. Ele já tinha sido casado, estava separado dessa ex-mulher. E eu me envolvi com ele, mesmo sabendo que ele tinha uma ex-mulher e ele tinha dois filhos com ela. E eu virei a minha cabeça, me apaixonei por esse homem e achei que ele era o amor da minha vida. E me entreguei para ele de todas as formas. Eu achei que eu ia ser feliz com ele e até que a gente decidiu morar junto. Nós fomos morar juntos, foram 6 meses de felicidade. Eu achei que era felicidade. Tudo era bonito, tudo café na cama, declarações de amor. Éramos considerados um casal perfeito, um casal invejável. Os problemas começaram, a insegurança chegou e de uma hora para outra o meu comportamento também mudou. Foi uma coisa estranha, né? Porque eu era uma pessoa ativa, que trabalhava, que era feliz e de repente eu comecei a perder o interesse de sair, de conversar com as pessoas, comecei a ter raiva de ver pessoas e essa perturbação começou a sair da noite e vir para mim durante o dia. Eu não conseguia fazer as minhas tarefas do dia a dia, sair do serviço. Eu atuava como professora e a escola ficava do lado da minha casa e eu simplesmente abandonei o serviço. Perdi a vontade de trabalhar, de conviver com as pessoas. E fui entrando num estágio de depressão, de tristeza, de insegurança. Isso foi acabando com o relacionamento. E numa noite, o ápice de tudo, assim, o fim do relacionamento foi quando eu peguei um pedaço de pau, segundo ele, porque eu não lembro. Ele disse que eu peguei um pedaço de pau com um prego na ponta e saí correndo atrás dele e quebrei tudo. Realmente, eu quebrei tudo porque no outro dia eu vi que não tinha restado nada. Eu quebrei o fogão, todos os móveis da casa, as panelas, tudo que tinha. E fui para a casa da minha mãe. A minha situação piorou. A sensação de desassossego, eu não conseguia dormir, eu queria sair correndo, eu queria andar sozinha, eu queria ir embora, eu queria sumir. Socialmente, eu me sentia humilhada diante das pessoas. Tudo tinha acabado. Aquele sonho que eu construí, que eu era um casal perfeito, tinha acabado. Eu estava desempregada, meus pais se separando. Eu me sentia, eu emagreci muito. Eu me olhava no espelho, eu parecia uma caveira. Eu me enxergava como uma caveira, horrível. A depressão na minha vida era um vazio sem explicação. Era horrível você acordar e você ver um dia de sol, um dia bonito, e ele não tinha cor. Eu enxergava tudo cinza, tudo sem graça. Parecia que as pessoas estavam em câmera lenta. Então, eu ouvia lá no fundo, vinha esse pensamento, uma voz soprava. É melhor você morrer porque você vai descansar de todo esse sofrimento. Acaba com a sua vida. E eu tentei. Eu tentei cortar os pulsos. Eu tomei água sanitária. E eu ouvi, ao mesmo tempo que eu ouvi uma voz falando, acaba com a sua vida, tinha uma voz que falava, não faz isso, porque eu não vou poder te ajudar. E, de repente, no último momento, numa outra tentativa na qual eu já tinha comprado um veneno e eu ia me jogar dentro de um poço que tinha, eu já estava preparada, me veio um pensamento, e se Deus existir? Porque eu nunca conheci Ele verdadeiramente. Eu cheguei aí em vários lugares, eu fui procurar um padre, eu conversei com ele, eu fui em várias igrejas visitar, mas sempre que eu saía a sensação voltava. Então eu achava que tudo aquilo era mentira. Então eu continuava, eu perguntava, mas será que Deus existe? Aonde eu vou achar? A minha pergunta era essa, porque eu já fui nessas igrejas, não está. Eu já tinha até visitado um centro de macumba, já tinha tomado uns banhos, feito umas simpatias para passar a depressão e também não adiantou. Eu conheci a Universal através de uma prima que falou de Deus, de Jesus para mim, falou forte de salvação e eu tenho certeza que no momento que eu ia tentar tirar a minha vida, essa voz já era Deus. E lembrei de uma obreira que me deu um jornal. Na hora. Eu lembro que na hora eu lembrei daquela obreira com um jornal, me evangelizando. Decidi ir até aquela igreja, aquele lugar. Se for mentira, eu vou me matar quando eu chegar. Mas se o Senhor existir, eu falei para Deus, eu olhei para o céu em casa e eu falei, se o Senhor existir, o Senhor estiver lá, eu vou ficar lá a minha vida toda. E eu fui até lá, me arrastando sozinha. E cheguei, dobrei os meus joelhos, não falei com ninguém, porque não tinha começado ainda a reunião. Eu lembro que eu fui direto no altar e dobrei os meus joelhos e falei com Deus, chorando. Eu falei para Ele que... Eu falei, meu Deus, se o Senhor existir, e se o Senhor estiver aqui nesse lugar, e tirar essa dor que eu estou sentindo no peito, era uma dor sufocante, sumiu instantaneamente. Eu lembro que quando eu cheguei em casa, que eu abri a porta e eu olhei para minha mãe e eu olhei para minha irmã, que eu tinha vontade de matá-las, eu tinha uma vontade íntima de matá-las. E eu falei, eu não quero matar minha mãe, eu amo a minha mãe, eu amo a minha irmã. Essa noite eu dormi, eu não estava dormindo há mais de 5 meses, porque eu ficava com vários pensamentos suicidas, assassinos, né, de matar, de morrer. Eu dormi até no sofá, eu deitei e dormi. E eu lembro que eu acordei no dia seguinte e eu fui fazer uma bela de uma faxina na casa, que eu falei, eu vou limpar essa casa, eu vou tirar toda essa tristeza, todo esse lixo. Deus agora vai entrar nesse lugar. E aquilo significou para mim toda a imundice que eu estava vivendo, toda a sujeira, a podridão de pecado, de erros, de maldade, de tudo que eu tinha cometido até ali, foi simbolicamente falando, foi aquele lixo saindo de dentro da minha casa. E era sexta-feira, à noite, eu voltei. Eu não vou mais parar de ir, eu vou ficar lá, Deus está lá. Eu já tinha uma certeza, porque a dor sumiu. Tudo aquilo que eu havia conquistado de bom, de maravilhoso, para que fosse permanente, para que eu tivesse forças, era necessário que eu tivesse o Espírito Santo, para que ele me mostrasse, para que ele me desse forças para seguir em frente. Então, eu entendi que eu queria mais. Eu não queria só estar bem momentaneamente, mas eu queria para sempre. Eu lembro que foi um domingo pela manhã. Eu levantei, eu tomei banho e eu me preparei para esse momento. Eu tinha na minha consciência que eu não poderia entrar na presença de Deus de qualquer maneira. E eu saí naquela manhã porque eu já vinha buscando, eu já vinha me preparando espiritualmente falando. Então, já naquela manhã eu já estava pronta. Hoje vai ser o dia. Então, eu saí com esse objetivo. Eu fui para a reunião com esse objetivo. Simplesmente, eu me entreguei. Eu coloquei todo o meu amor, toda a minha verdade, a minha sinceridade ali naquela busca. Eu não quero voltar para aquela vida que eu tinha. Eu não quero voltar a ser o que eu era. E eu estou fazendo tudo que eu posso, eu não sei se eu mereço, eu lembro que eu falei isso, eu não sei se eu mereço, mas eu preciso. Eu falei muito que eu precisava e que eu queria muito ter o Espírito Santo verdadeiramente. É uma alegria inexplicável, não é uma alegria de alguém te dar um presente, de alguém te dar algo material. Depois do Espírito Santo, quando você recebe, aquele momento que você recebe, você abre os olhos de outra maneira. Você tem um amor tão grande pelas pessoas. Eu queria sair abraçando todo mundo, eu queria contar para todo mundo. Deus, ele deu muito mais do que eu achei que eu poderia ter. Hoje eu sou casada, tenho dois filhos saudáveis, adoráveis, duas crianças alegres, né? Aquela situação financeira também que quando eu cheguei na igreja, também Deus restaurou muito mais do que eu tinha. Hoje eu trabalho por conta, tenho a minha casa. De tudo que eu conquistei, de tudo que eu tenho, a coisa mais importante que eu tenho é o Espírito Santo. A maior conquista da minha vida e a mais importante é Ele.
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0: É muito forte os testemunhos, mas nós temos visto também, pastor Flávio, que o Senhor Jesus está mostrando. Nós estamos anunciando, clamando, estamos ensinando, estamos falando. As pessoas não estão crendo. Como no dia de Noé, casavam-se, davam-se em festa, davam em casamento, até que a arca entrou os animais ouviram a voz de Deus e o ser humano não ouviu a voz de Deus. Apenas 8 pessoas entrou na arca. Então, se eu ver, aqui nós temos uma foto que o senhor me está mostrando aqui, do El Niño. E é uma coisa mesmo para causar um temor imenso. E para muitos, olhando essa foto, causa terror. Porque quando ele vem para devastar e destruir. Ninguém consegue parar, porque é a natureza de Deus. Deus está mostrando. Assim como aconteceu na época de Joel, veio as pragas de gafanhotos, a terra apodreceu, houve uma seca como nunca houve. Agora é a vez do El Niño.
1: E esse El Niño é a tempestade, o aumento da temperatura no Oceano Pacífico, que vai trazer fortes chuvas de um lado e seca extrema do outro. E é assim que vai causar destruição na humanidade. É óbvio que hoje o ser humano está melhor preparado que há muitos anos atrás, mas ninguém consegue contrariar as leis da natureza. Como o senhor bem falou, o único que está acima da natureza é Deus. Então é hora da gente confiar na palavra de Deus. E é aí que nós vamos ver o livramento. Vamos ver Deus trazendo a provisão. Vamos ver Deus trazendo... Porque Ele fala, alegra-te, ó terra. Regozija-te, porque eu enviarei a chuva na justa medida. Deus, Ele guarda aqueles que estão esperando nele. Por isso, amiga e amiga, você que já está sofrendo com problemas insignificantes, às vezes problemas que são grandes, mas são problemas que, ao comparado com o que está por vir, nem tem como comparar. É hora de você se voltar para Deus, você buscar a Deus. Talvez você já esteve na fé, hoje você está afastado, hoje você está vivendo uma vida fria, longe de Deus. E eu quero convidar você a buscar essa presença de Deus. Nós estamos, eu vou colocar agora para si o caso da Maria Emília. Ouça com atenção o caso dela. Ela que já perdeu um filho com 3 anos com um problema de atrofia muscular. Isso já abalou ela, mas mais tarde ela voltou a ter um filho que voltou a falecer com o mesmo problema com 11 anos. E foi aí que ela não aguentou mais. Ela sucumbiu diante dessa perda, entrou em depressão profunda e ficou totalmente arrasada. Mas um dia ela ouviu falar sobre Deus e foi na Igreja Universal buscar a Deus, e aí Deus lhe deu uma vida nova. Essa chuva serôdea, o Espírito Santo veio sobre ela, ajudou ela a curar o seu interior, e hoje ela é uma pessoa que totalmente diferente, transformada, e você vai ouvir como ela hoje é feliz.
0: Vamos ouvir então o testemunho da senhora Emília. Voltamos com todos vocês.
6: Criamos os filhos com tanto carinho, não é? Acho que naquela altura também já tinha uma certa depressão também. E em vez de eu melhorar com o tempo, piorava, não é? A alma estava mesmo aí, mesmo doente. Depois à noite sonhava muito, com muitas perturbações nos sonhos. Via vultos, pessoas a quererem-me afogar. Parece que havia alguém que me estava a afogar, não é? E eu gritava, depois gritava, acordava a gritar, muita fruta. Até que eles depois faleceram e pronto. E foi uma tristeza muito grande. A minha infância foi assim um bocadinho atribulada, no sentido que era uma menina assim triste. A minha mãe também teve assim vários problemas, porque foi mãe solteira. Depois à noite sonhava muito. E eu gritava, depois gritava, acordava a gritar, muita fruta. E depois aquelas perturbações com o crescimento foi-me acompanhando. A minha avó conhecia uma mulher espírita, e às vezes levava-me a essa mulher, e até depois, quando tive filhos também, como eles tinham problemas também, levava-me a essa mulher. Mas isso nada resolvia, não é? Nada resolvia, só piorou. Piorou porque depois eu casei e tive 3 filhos. O primeiro filho não teve problema nenhum, mas o segundo filho veio com problemas.
7: com problemas de musculares. E depois ele faleceu com 3 anos porque os músculos do peito não desenvolviam e aquilo atrofiava, não é? E depois fiquei novamente grávida do terceiro. Veio outra vez com o mesmo problema do segundo. Mas depois também faleceu com 11 anos esse. Portanto, tive 2 filhos assim com esses problemas. Que foi muito difícil para mim, quer dizer que agravou também muito a minha situação, no sentido dessa tristeza interior que eu sentia, não é? E pensava porque é que aquilo me acontecia a mim, porque é que os meus é que tinham que vir com aqueles problemas. Para as pessoas eu demonstrava-me ser uma pessoa forte, mas quando estava sozinha eu chorava muito, muito. Foi uma fase muito, muito difícil. Foi aí que depois a minha amiga que morava perto de mim via o meu sofrimento também. E ela tinha um café onde eu ia beber o café. E ela conhecia, via a minha vida, conhecia, e ela convidou-me para, disse, olha, há de vir comigo a uma igreja que eu conheci agora há pouco tempo, e eu fui, e bendito o dia, não é? E aquilo para mim era tudo novidade, não é? Mas eu senti logo um bem-estar tão grande, logo uma certa paz assim dentro da minha alma. Comecei a fazer a seguir o que o pastor ia orientando. O meu desejo depois que começou a entrar dentro de mim é que eu queria ter aquela paz verdadeira que, como eu via nos obreiros e via no pastor. Depois comecei a dormir melhor também, eu não dormia. Esses pesadelos desapareceram. Enquanto eu não recebi essa paz, esse amor verdadeiro, que é o Espírito Santo, né? Eu não desisti. Pronto, lutei sempre até conseguir, né? Recebi uma coisa maravilhosa, que eu nem sabia que ela existia. E ia pelo caminho, eu queria falar a toda a gente, aquela paz, aquele amor, queria falar a toda a gente. Tenho paz dentro de mim, luto pela minha vida, portanto, essa confiança, essa força está dentro de mim e eu também tento passar para os outros. Deus representa para mim o meu tudo, o meu primeiro. É o ar que eu respiro, é a minha força maior, é a minha salvação, é tudo para mim. Conheci-o aos 38 anos, mas gostava de ter conhecido há mais tempo. Nem sabia que havia assim um Deus maravilhoso e vivo. Como existe, não sabia, nem só ele me deu essa força para superar, para ir em frente, que Deus me ajudou a superar a perda dos meus filhos. Tudo o que a Igreja Universal nos ensina, tudo é bom em todas as áreas, tudo é bom. Portanto, aconselho os que ainda não vieram, venham participar, porque Deus cuida de nós em todas as áreas e faz de nós uma nova pessoa. E eu sou essa pessoa que nasceu de novo.
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0: Pastor Flávio, é muito forte o testemunho. Deus, ele quer agir na vida dessa pessoa. O senhor falou uma coisa muito séria, que as pessoas, elas não têm noção do que está para vir. Nós não estamos colocando terror para elas ficarem apavoradas, mas aconteceu, e o profeta Joel falou, a narrar isso para gerações futuras. E hoje nós somos como os profetas Joel. Nós somos o profeta Joel. O senhor hoje é o profeta Joel lá em Machico. Eu sou o profeta Joel aqui no Funchal. E nós estamos agora narrando para você. Nós somos profetas Joel aqui na rádio. Então nós estamos narrando para você o que aconteceu, está acontecendo e vai acontecer. Então você tem que despertar desse sono espiritual.
1: Nós temos visto as coisas acontecendo, como por exemplo há uns anos atrás a pandemia, e quantas não foram as pessoas que não estavam preparadas. Mas Deus já vinha avisando, e muitas pessoas que estavam buscando a Deus venceram a pandemia, prosperaram na pandemia, estão aí mais fortes do que antes, porque é assim que Deus faz. E quantas não são as pessoas, pastor Ronaldo, que ficam esperando que a coisa vai melhorando por si só. Mas nós temos visto que ano para ano o clima está piorando, a situação está piorando, a segurança está piorando. E só Deus é que nos vale nesta hora. Por isso nós convidamos você, amigo e amiga, a tomar essa atitude. Não deixe para depois. Esteja conosco nesta quarta-feira, já buscando, se reconciliando com Deus, porque você tem a garantia de que Ele vai guardar você, vai guardar a sua família.
0: Vamos então agora, pastor Flávio, da nossa igreja de Machico, ouvir testemunho de fé. Voltamos com todos vocês.
2: Eu tive uma vida normal, casei, tive uma filha, tudo normal. Trabalhei 25 anos com o meu ex-marido e a vida foi sempre andando. Tivemos várias lojas, casas e assim. Depois, de repente, fiquei sem loja, fiquei sem casa na Ericeira, sem... Pronto, tínhamos três casas, fiquei sem nada. Fiquei com um único carro, que era um Smart pequenino. Foi o que eu fiquei, fiquei a zero. E, entretanto, ele fugiu para a Alemanha. Pensava que os problemas que se acabavam, ficavam cá tudo para mim, porque eu tinha os meus pais. E então ele ficou todo aborrecido por ter fugido para a Alemanha, não ir atrás. E eu fiquei com os meus pais e com o meu pequeno negócio. Não esta loja que tenho hoje, mas outra que também a perdi. Depois, no dia 6 de março, há 5 anos atrás, o meu pai faleceu. Em fevereiro ele lembrou-se de vir a Portugal com uma senhora. No dia 8 de março faleceu a minha mãe. E a partir daí perdi tudo, tudo que tinha, tudo perdi. Foi meu património, foi tudo, perdi tudo. E aí veio uma depressão. Meus dias era chorar, não conseguia conduzir, não conseguia trabalhar. E depois fui a uma médica e andei a tomar medicação. Eu fiquei com uma de dívidas para pagar 1.000 euros por mês, que o meu ex deixou, não é? Mais 100 euros para a médica eu também não conseguia, e sozinha, sem ajuda de ninguém. E então eu disse, eu não posso andar aqui, porque se eu não tenho dinheiro, mesmo aflita, quanto mais 100 euros todos os meses para a médica, para a medicação. Eu não posso estar aqui, eu vou deixar. Entretanto, conheci a igreja. Hoje, eu sinto-me muito bem. Há 3 anos que montei a loja do zero zero. Hoje, graças a Deus, estou bem, estou sozinha, continuo a fazer tudo sozinha e estou bem e sinto-me bem. Não preciso mais de tratamentos, nem de medicação, não preciso de nada. A depressão foi embora e eu estou bem e continuo na igreja e graças a Deus, que Deus tem-me ajudado.
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4: Esse é o estado que eu estava. 27 anos na cocaína, no crack, e 4 anos vivendo na Cracolândia. Olhando para essa foto, eu me deparo com uma situação que nem sempre foi assim. Eu venho de uma família de 200 anos e tive uma estrutura, tive uma educação. Comecei a trabalhar, fui trabalhar na segunda maior agência de publicidade do mundo e comecei a ganhar dinheiro até começar a fazer quadros. Quadros, espelhos, molduras, pus representantes pelo Brasil todo e isso explodiu. Comecei a montar as fábricas, cheguei a ter uma fábrica com 23 funcionários, máquinas italianas, brevetes. E o que que acontece? E o dinheiro começou a entrar. E com isso, eu deixei de me cuidar. Então era bebida, droga, mulheres. Quando começou a decadência, começou a perder dinheiro, que eu comecei a ficar endividado com os bancos e que eu comecei já a vender os bens, né? Além do vício, começou a preocupação. Eu não queria perder aquela aparência que eu tinha. Eu queria manter aquela aparência, que eu queria que as pessoas continuassem me vendo como o poderoso. Eu dizia para as pessoas assim: você não precisa falar com Deus, não. Fala comigo mesmo que eu resolvo. Então eu era prepotente, eu era arrogante, até que eu fui parar no Candomblé e da Umbanda. Por um determinado tempo, as coisas melhoraram. Mas aí começou realmente a verdadeira desgraça na minha vida. Essa desgraça, ela começou porque o dinheiro já não tinha, eu queria usar a droga. Então, praticamente foi-se tudo ao ponto de eu ir parar na rua. Então, eu saí do metro quadrado mais caro da Zona Norte para o papelão no Jardim Peri. Bom, a coisa já estava bagunçada, já estava tudo zoado. Só faltava uma coisa, eu ir parar na Cracolândia. Aí sim, cheguei na Cracolândia meio tímido, porque ali é uma situação sobrenatural, é surreal aquela situação. É muito lixo, muita prostituição. A pessoa chega numa semana, por exemplo, com 70 quilos. Em 7 dias... Há 10 dias ela perdeu aproximadamente 10 quilos, até ficar o osso. Começava de manhã cedinho, acordava cedinho e conseguia fazer o crack. Mas quando ele terminava, que acabou de ser, não tinha mais a bebida, não tinha o crack, não tinha a cocaína, aí vinham as recordações. E aí você lembrava que eu lembrava que eu tinha um filho, que eu tive uma esposa, que eu tinha uma casa, que eu tinha amor, que eu tinha carinho, eu tinha atenção e que eu troquei tudo aquilo pelas drogas. Uma certa noite eu estava dormindo, uma pessoa veio urinar em cima de mim e disse: você é um lixo. Então acontecem essas coisas. A gente dorme com o receio de tomar uma madeirada na cabeça, de ser incendiado, naquelas condições, sem dente, todo sujo, sem roupa, né? Doente. Então eu queria morrer. Falei, eu preciso fazer alguma coisa. Eu saí e vim pro lado do braço. E eu vim para esse lado aqui, daquele jeito, né? Sempre com um saco preto na mão, pegando latinha. E eu me deparei com o Templo de Salomão, aqui. Aqui parei de frente e falei, nossa, que lugar bacana, que lugar bonito. Será que eu posso entrar nesse lugar? Será que tem como entrar nesse lugar? Aí as pessoas que estavam ali na frente me convidaram, né? Falei, mas posso entrar desse jeito, né? Porque eu não tenho roupa, né? Todo sujo. Não, só pode entrar assim. Aí procurei não sentar perto de ninguém, porque eu tinha vergonha do meu estado. Você imagina, sem dente, sujo, né? Um aspecto de ladrão, de bandido mesmo. Então, e eu entrei e eu deparei com a Arca da Aliança. E deparei com tudo aquilo que é o templo lá de Salomão. Eu disse, Senhor. Então aí eu me ajoelhei e eu disse, Senhor, me ajuda. Eu quero morrer. Eu queria morrer sem o crack, sem a droga. Eu queria morrer. Mas ele é vida, ele é amor. Eu vi esse sentimento dessa tristeza continuar. Eu senti uma força dentro de mim. Alguma coisa mudava ali naquele momento, diante do altar. E aí começou a vir uma revolta. Porque aquilo não era eu. Eu tinha uma estrutura. Por que, que eu me tornei aquilo? Eu comecei a me revoltar. Então, eu fui, né? E veio a ideia de eu ir procurar ajuda num albergue, né? Para ter uma moradia, para poder ter um banho, arrumar uma roupa, porque eu queria retornar, mas não daquele jeito, com aquele saco plástico. Alguma coisa já estava mudando. Houve uma reunião com o Bispo Macedo e ele disse: quem aqui não tem Bíblia e que não tenha condições de comprar? Aí, vem aqui na frente. Aí eu fui um dos primeiros a chegar na frente do altar. Levantou o empresário e ele doou 100 Bíblias. Falei, puxa vida, né? Que bacana. Ele teve dinheiro e comprou Bíblias. Eu tinha dinheiro, ia me prostituir, comprava droga, bebida. Um dia eu vou comprar 10 vezes mais do que ele comprou aqui. E doou. E eu peguei a minha Bíblia. E aquela alegria de não só de ter a Bíblia, mas querer já começar a folhear. E eu comi aquela Bíblia. Eu li ela inteira. Ao passo que a palavra ia entrando, né? Aqueles desejos ruins, aquelas coisas foram saindo. Então eu já tinha largado a droga, já tinha largado a bebida, a prostituição, os maus hábitos. Já estava aprendendo da palavra, mas faltava o Espírito Santo. Eu queria ele. E naquela época veio a Fogueira Santa. Eu vendo aqueles testemunhos, tudo no telão, tudo, e eu disse: é agora. Eu preciso do Espírito Santo na minha vida. Eu preciso. Eu tinha que fazer alguma coisa, porque eu dava o meu tudo na rua para as drogas, para a bebida, para a prostituição, para as coisas. Eu tinha que fazer alguma coisa que chamasse a atenção do Senhor. Aí chegou um grande momento, o momento do altar, da entrega total, de finalizar tudo aquilo que eu tinha colocado para o Senhor. Faltava o Espírito Santo. E aí segui em direção às escadas e quando eu pus o meu pé, que eu subi o primeiro degrau e quando passei debaixo da Arca da Aliança, que foi o primeiro impacto que eu tive quando eu entrei no templo, a minha primeira visão, eu disse: Senhor, se for, meu Pai, para fazer tudo, todas essas coisas aqui, hoje eu não saí daqui com o Espírito Santo de Deus, Pai, então isso aqui

0: assim como eu me revoltei para poder ter o Espírito Santo de Deus, eu também me revoltei para poder mudar aquela situação. O que, que aconteceu? Eu saí do albergue, consegui alugar, já tinha um emprego, comecei a me alimentar melhor, reconquistei o amor do meu filho, reconquistei a confiança daqueles que me magoavam, que me diziam. Hoje eles me veem como um exemplo. Hoje faço parte do grupo de evangelização. Naquele mesmo lugar, né, naquele albergue, hoje eu vou evangelizar naquele lugar, né, para aquelas pessoas que ali estão sofridas, que estão sem esperança, de morador de rua, né, passei a ser vendedor de balinha. Hoje eu trabalho na Faculdade Federal e estou aqui podendo, olha o tamanho do milagre, olha o que o Espírito Santo de Deus fez. Ele tirou um mendigo, um morador de rua totalmente destruído, sozinho, sem esperança, que chegou para pedir para morrer, para hoje poder ir atrás de almas para o Senhor Jesus. Eu quero fazer um agradecimento especial, em primeiro lugar, para Deus. Quero também agradecer aquele dia que o Bispo Macedo pediu para que quem pudesse doar uma Bíblia. Foi o melhor presente que eu ganhei, esse manual. É Deus falando conosco. É onde começou toda a transformação, toda a mudança. Então eu quero agradecer a esse empresário, que eu não sei quem é, esse empresário que doa essas 100 Bíblias, né? Mas eu quero que o Senhor saiba que o Senhor ajudou muito nessa minha recuperação. Esta palavra salvou a minha alma.
1: Quarta-feira, hoje, Pastor Flávio, nós, em todas as igrejas, no mundo todo, estamos vivendo a fé do Monte Sião. A igreja de Machico está sendo ali o Monte Sião, agora espiritualmente. O povo está sendo bem recebido ali, sendo alimentado. E o Senhor vai estar hoje ministrando aquele estudo da palavra de Deus para que o povo esteja cheio do Espírito Santo.
2: Tem sido forte a quarta-feira, Pastor Ronaldo. As pessoas têm vindo, têm recebido o Espírito Santo, estão sendo avivadas. Pessoas que estavam fracas para baixo, hoje, graças a Deus, estão alimentadas, estão bem. O próprio Espírito Santo é quem está fazendo tudo isso. E nós convidamos você, amigo e amiga que nos acompanha, a estar conosco. Você que é daí do Machico, ou arredores do Machico, você que é afastado ou nunca esteve na Igreja Universal, esteja hoje conosco nesta quarta-feira. Nós estaremos às 7h30 da manhã, estaremos às 10, às 15 e às 19h30, e num desses 3-4 horários você pode estar conosco. É ali no centro de Machico, na rua Doutor João Abel de Freitas, número 35, bem próximo aos supermercados Continente e Pingo Doce.
1: Meu amigo, minha amiga, estaremos ali no Funchal, na rua Dom Carlos I, número 11, no centro do Funchal, ali do lado ali do teleférico, às 8 da manhã, às 10 da manhã, às 15 horas e também às 19h30. Com todos vocês, para que o Espírito Santo seja derramado sobre a sua vida. Para mais informações, você pode ligar para o amigo 24 horas, 218-368-008. 218-368-008. Pastor Flávio, todo o povo que nos ouve nesta madrugada, forte abraço e até a próxima programação.
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1: Muito bom dia a todos, que Deus abençoe a sua vida, a sua casa, a sua família, que Deus abençoe a todos os nossos ouvintes. Eu deixo à sua disposição o SOS Espiritual, 218-368-008. Acompanhe uma linda faixa musical e em seguida eu retorno com todos.